0: positivas para a associação, não é? Algum dinheiro, e algum dinheirinho que entra mais e que a nós faz bastante jeito, não é?
1: Muito bem. Festa Solidária da Francesinha é talvez o evento mais visível da associação no que diz respeito à angariação de receita para a sua atividade. Mais alguma atividade que queira destacar que as pessoas também já se habituaram?
0: Pois é, inicialmente acabamos por ter ali o tipo de atividades, inclusive fizemos alguns workshops, umas feirinhas solidárias, onde agregamos também alguma quantia monetária. Tivemos também um projeto no primeiro ano, entretanto esse projeto teve uma abrangência muito, com um volume muito maior, e então a Junta de Freguesia também tomou conta desse projeto, que foi auxílio, exatamente, aulas de explicações aos filhos das famílias, neste caso, mais necessitadas. Foi um projeto encarado de forma muito, muito séria. Contratamos uma professora que também estava desempregada, que de forma gratuita disponibilizou-se 2 horas por semana para ensinar aquelas crianças. Entretanto, esse projeto teve uma amplitude muito grande e ajuda de freguesia. Penso que de hoje continua a dar seguimento a esse projeto.
1: Portanto, a associação tem vindo a trilhar o seu caminho, digamos assim. Falando agora um bocadinho de futuro, o que é que faz falta a esta associação? Que anseios têm vocês?
0: Pois, o que faz falta é o que faz falta neste momento ao país. Infelizmente, o dinheiro faz falta, não é? E nós, para fazer fácil, para fazer cobro às nossas despesas, necessitamos, obviamente, de dinheiro. Eu aproveito também para referir que, entretanto, é um instrumento muito útil. Adquirimos uma carrinha, quer da Recolhas, quer do Banco Alimentar. E, como é óbvio, essa carrinha tem despesas, tem seguros para pagar, tem outras despesas administrativas. Nós não damos um passo maior que a perna e acho que é uma forma de gerir bem a instituição.
1: António Costa Pinto, o que é que gostava para o futuro desta instituição? Alargamento a outras valências ou, acima de tudo, melhorar aquilo que fazem?
2: Eu acho que, acima de tudo, criar projetos de futuro seria pensarmos solidificar o que temos. E, acima de tudo, somos uma equipa de famílias para ajudar famílias, e acho que o maior desejo de futuro é continuarmos a ser nós, juntamente com elas, uma verdadeira família. Acho que esse é o melhor futuro que podemos almejar para esta associação.
1: Elsa Mota, podemos dizer que é também isto que deseja, permanecer ligada a esta associação por muitos e longos anos?
3: Sim, é isto que me faz feliz.
1: Presidente Manuel Couto, estamos mesmo na reta final e, portanto, a última palavra será também sua. Quero aqui deixar uma mensagem a quem nos ouve, aos sócios, aos vossos fregueses, aos vossos utentes. O que é que gostava de dizer? Estamos no início de um ano. O que é que quer aqui partilhar?
0: Sim, para lembrar as pessoas a nossa existência, se é que qualquer pessoa, penso que poucas pessoas no Marco já não têm conhecimento da nossa existência. No entanto, Que seja, como disse há pouco, que seja um fator pedagógico, que as pessoas também aprendam, consigam tirar relações e que pratiquem voluntariado. De facto, faz-nos sentir bem, dá-nos autoconfiança, em termos de realização pessoal, é muito bom. E eu deixo aqui a velha pergunta: todos nós certamente já fizemos em alguma altura uma boa ação, e eu questiono, mesmo os ouvintes, o que é que nos fez sentir aquela ação? Certamente que nos fez sentir bem. E esse é o maior agradecimento que podemos ter, é a nossa realização pessoal. E se nos sentirmos bem, certamente a nossa vida também corre muito melhor. E aproveito também o momento para agradecer a todos os sócios da instituição. São quase 300 sócios pagantes, uma cota anual de 10 euros. Deixo também aqui o repto a todas as outras pessoas que não são, para se fazerem sócios, para visitarem as nossas instalações. E agradecer também aos nossos sócios honorários e à equipa de trabalho, esta fenomenal equipa de 11 pessoas, homens e mulheres, como referiu há pouco muito bem, pessoas com lares, com filhos, com maridos, e que ainda perdem alguma parte do seu tempo para poder ajudar as outras pessoas. Para eles, o meu muito obrigado e bem-ajas.
1: Manuel Couto, António Costa Pinto e Elsa Mota, obrigada por terem vindo até ao nosso programa partilhar aquele que é o excelente trabalho que fazem, mas acima de tudo o vosso exemplo de dedicação a todos aqueles que por alguma razão

neste momento precisam da vossa ajuda. Portanto, da nossa parte também, um bem-aja a todos vocês. Quanto a si que nos acompanha desse lado, sabe que lhe trazemos o melhor da sua região, numa produção da Direnor, com transmissão da Rádio Clube de Penafiel, todos os domingos de manhã, aqui em 91.8. Nós estamos de regresso no próximo domingo. Recordo que eu sou a Marina Sousa, tive o apoio técnico de António Brandão. Na produção esteve a Iva Soares e a Anabela Machado. Fique connosco, fique na nossa companhia.

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1: Olá, bom dia. Seja bem-vindo a mais uma edição do A Nossa Terra, um programa que lhe faz companhia nas manhãs de domingo e que tem por objetivo divulgar o que de bom existe e se faz na região. Hoje vamos falar de um grupo de jovens que toca música séria, mas a brincar. O Bando das Gaitas é de Lousada e já representou o concelho na cidade espanhola de Renteira. Por cá toca essencialmente na rua, por convite ou por iniciativa própria. Seja de que forma for, consegue divertir toda a gente e pôr toda a gente a dançar. É isso que esperamos que façam aqui hoje connosco, já de seguida.
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2: Esta semana, em destaque, o Bando das Gaitas em Lousada e a obra social e cultural Sílvia Cardoso em Passos de Ferreira. 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
2: Composto por 15 elementos, todos eles alunos ou ex-alunos do Conservatório de Música de Lousada, o Bando das Gaitas nasceu há cerca de 3 anos, por alturas do Carnaval. Tudo não passou de uma brincadeira de amigos que decidiram fazer música séria, mas de uma forma descontraída. A moda pegou e, neste período de tempo, já fizeram atuações nas ruas de várias cidades, em casamentos, festas, romarias e em peças de teatro. Por onde passaram, o local mais marcante terá sido Renteria, Espanha, onde foram representar o município de Lousada. Com idades compreendidas entre os 15 e os 22 anos, os jovens músicos são de Lousada e concelhos vizinhos. O dinheiro que angariam com as suas atuações é todo para comprar instrumentos. Não estão no grupo para ganhar dinheiro, mas sim para descomprimir. Para o futuro, gostavam de gravar um CD e abrir uma escola de música em Nogueira, onde ensaiam para ensinar o que sabem aos mais jovens. Enquanto isso não acontece, o bando pode ser acompanhado através do Facebook, onde vai postando as suas principais atividades e atuações.
1: E para nos falar um pouco mais deste Bando das Gaitas, temos connosco em estúdio três convidados. São eles Cristina Batista, a porta-voz do bando, toca clarinete; Gabriel Lopes, tocador de sousafone, uma espécie de tuba gigante; e Samuel Malheiro, que toca trombone e faz os arranjos das músicas. Aos três, bom dia, sejam bem-vindos ao A Nossa Terra.
3: Bom dia.
1: Para começar, e porque é de músicos e de música que falamos, vamos ouvir o Bando das Gaitas a tocar 007.

0: Depois desta bela melodia, vamos passar a palavra à nossa primeira convidada. Cristina Batista tem 21 anos, mora na Ordem, trabalha com os pais numa loja de roupa e está na banda de música de Lousada, na orquestra da Fundação Alorde, em Lordelo Paredes, e toca clarinete desde os 10 anos, muito por influência do pai. Cristina, vamos começar pelo início da vossa história. Afinal, como é que surgiu o Bando das Gaitas?
1: O Bando das Gaitas criámos, somos um grupo de amigos que conhecemos-nos na música, todos somos músicos e desde pequenos que lidamos uns com os outros e pronto.
0: Mas como é que surge este nome? Como é que tudo começa?
1: Foi numa brincadeira que houve há uns anos atrás que havia uma banda como a nossa, que eram nossos professores, que se chamava Banda de Ceguinho, então num carnaval em Lousada nós quisemos fazer um bocadinho diferente aos nossos professores. Pronto, surgiu, achámos todos piada e daí começou a aparecer novas atividades e começámos a pensar no nome.
0: É isso mesmo, a primeira atuação em público foi num carnaval em Lousada. Ainda se recorda como é que foi?
1: Sim, estava bom tempo.
0: E como é que as pessoas reagiram? Ainda se recorda o que é que tocaram?
1: Tocámos o Vai Sacudir, que foi o professor Romeu que nos ajudou. Que ali, o professor do Gabriel, foi o que nos ajudou a fazer um arranjo, não é? Pronto, e para nós, podíamos dizer que era quase a primeira vez que estávamos a tocar todos juntos. Apesar de tocar na orquestra, mas é sempre diferente. Tínhamos um professor à frente.
0: E ali, as pessoas sozinhos. Reagiram bem a esta ideia?
1: Era mais uma banda, era duas bandas num carnaval, isso é muita coisa.
0: E a partir daí, como é que foi o vosso percurso? Digamos, depois deste carnaval, começaram a ir por onde, a fazer o quê?
1: Depois disso, começámos a fazer marchas, as da Ordem, que é onde eu moro, em Novigilde, depois fomos para as Sebastianas. Depois, atualmente, fizemos em Lousada. Pronto, e atrás de umas coisas apareceram outras.
0: E como é que vocês começaram a definir as músicas? Quem é que trata dessa parte dos arranjos?
1: Os arranjos é o Samuel que faz. Mas o estilo de música, tentamos tocar um pouco de tudo, porque nem toda a gente tem os mesmos gostos. E tentamos tocar uma coisa que todos nós sentimos bem a tocar e que seja uma coisa que seja, que fique no ouvido, que é isso que interessa.
0: Oh, Cristina, que atuações mais marcaram em 2014?
1: A ida às Sebastianas, em 2015 a nossa ida à Rentria, em 2016 também vamos ver.
0: Portanto, a ida às Sebastianas, estamos a falar de umas festas já com uma dimensão muito grande aqui na região. Foi um convite? Como é que foi? É uma responsabilidade muito grande.
1: A ida às Sebastianas funciona por conhecimentos. Conhecimentos, nós temos que apresentar o nosso grupo à comissão e eles acharam engraçado. Pronto. O que nós também já fizemos parte de outras marchas, mas o que foi mais interessante ali é que eles deram-se ao trabalho de fazer um próprio carro para nós, que era o coreto, e isso é que acho, porque eles olham para nós, temos um formato de banda filarmónica e estamos a tocar um jabardice num palco, tem a sua piada.
0: E depois nós sabemos que as Sebastianas são umas festas para um público muito jovem, certo? Presumo que esses jovens que estavam por ali aderiram muito bem a este conceito, ou não?
1: Nós temos, o Samuel é de Covas, mas toca
0: próximo
1: na banda de Friamonte. Temos outros músicos com o Tiago de percussão, também toca na banda de Friamonte. Ou seja, estamos também a tocar em casa, porque temos músicos de Friamonte lá. E tem
0: Portanto,
1: muita gente
0: conhecida. Havia muita gente que já vos conhecia,
1: sim,
0: certo?
1: Sim.
0: Mas há sempre alguns que tiveram pela primeira vez,
1: claro,
0: um contacto com vocês. A Cristina diz que uma das atuações que mais a ou vos marcou foi em Rentería, Espanha. Como é que foi?
1: Em Rentería, o que foi mais interessante foi a própria cidade está, em qualquer sítio, qualquer rua tinha um concerto, ou concerto ou espetáculo, tanto em banda como teatro, dança, e era um festival e havia vários estilos, várias pessoas, e notava-se que a própria cidade estava a entrar no espírito do próprio festival.
0: Esta ida ao país vizinho foi também um convite? Foram vocês que fizeram por isso? Como é que foi?
1: Nós fomos com a representar a Lousada, nós fomos pela Câmara de Lousada, fomos com o Dr. Pedro, com o professor Luís Ângelo, e entre outros. E foi interessante.
0: Portanto, é também um certo peso, ao mesmo tempo um orgulho, presumo, a serem convidados pela Câmara para irem representar este município.
1: Sim, Lousada é a Câmara mais jovem de arredores, não é? Por isso, estamos a representar quem? Os jovens, os jovens.
0: Oh, Cristiana, como é que vocês ensaiam? Como é que vocês preparam estas vossas atuações, estas jabardices, como lhes chamou há bocado?
1: Nós fazemos os ensaios na sede da Banda Lousada. Também já fizemos na Fundação Alorde. Portanto, vamos indo, mas o principal mesmo é na sede da Banda Lousada. Pronto, e os ensaios nunca é um ensaio a sério, mas dentro a sério também tem que ser uma coisa ligeira, porque somos pessoas da mesma idade, não é fácil estar ali 100% séria e trabalhar. Temos que saber lidar.
0: Quem é que põe ordem à casa, se é que existe?
1: Ninguém.
0: São todos iguais, todos não. Malucos.
1: Fomos todos um pouco de género. Eu posso estar um bocadinho já a sair um bocado de risco e venham lá, vamos acalmar. E pronto, um leva aos outros.
0: E com que frequência é que vocês ensaiam?
1: Atualmente 8 dias.
0: Todas as semanas?
1: Sim, conforme nós temos, aparece trabalho, aparece atividades, nós marcamos ensaios regulares. Se virmos, nós também temos músicos que estão a nível superior, secundário e outros. E conforme também não podemos marcar nas alturas de exames, porque eles também têm que
0: estar disponíveis, sim, para sim. Isso, não é? Oh, Cristiana, depois aquela pergunta que eu presumo que toda a gente esteja curiosa, que é o nome. Porquê a Banda das Gaitas?
1: Banda, porque isto não é uma banda.
0: É um não é bando. Uma banda.
1: O Gabriel sabe explicar melhor.
0: É, então o Gabriel já nos vai explicar daqui a pouco. Para já, Cristiana, nós sabemos que vocês gostam de aparecer na rua e de tocar. Já fizeram isso nas ruas do Porto e até no São Martinho, em Penafiel, onde até os vendedores ciganos dançaram. Como é que esta gente vos recebe nestes eventos assim tão com tanta afluência?
1: Como é que nos recebe? Recebe bem, vão interagindo connosco e é isso que interessa.
0: Mas vocês chegam ali, começam a tocar do nada, as pessoas começam a aderir, as pessoas como é que se começam a perceber que vocês de facto são diferentes?
1: É assim, logo pelo barulho, dão logo para que ali há uma coisa diferente. Mas nós chegamos, ou levamos os instrumentos e levamos as caixas, ou seja, nós onde aparecemos metemos sempre alguma coisa à frente para o pessoal meter as moedas, ou notas, se for o caso, ou para não meter nada, não interessa. Cada um põe o que quer. Já nos ofereceram velharias, já vamos tocar uma coisa de velharias e ofereceram-nos objetos. Não tem mal. Pomos ali as nossas coisas, o pessoal mete lá moedas, nós tocamos, interagimos com o público, já dançamos com eles, tudo.
0: Portanto, não é só o tocar, também não. Há uma atitude da vossa parte que cria ali todo um ambiente muito, muito animado, é
1: sim,
0: isso?
1: Sim, nós, o nosso principal objetivo é interagir e deixar a marca não pelo tocar, mas pelo divertimento.
0: A Cristiana diz, em jeito de brincadeira e às vezes até de alguma ironia, se é que assim me permite avaliar, alguns deixam moeda, outros não deixam. Portanto, as pessoas são generosas com vocês. De certa forma, acabam por entrar neste conceito e acabam por perceber que é importante colaborar para que vocês também possam dar continuidade.
1: Mais ou menos. O português já não tem muita frequência de dar assim com tanta generosidade, mas dão. Mas é mais por conhecidos. Ou seja, nós estamos ali a tocar e há um conhecido, eu conheço aquela e a tocar, não sei, até oferece mais porque conhece um elemento que esteja no grupo. Mas não quer dizer que vá mesmo chegar ali qualquer pessoa e que meta 10 euros ou 20 euros, não. Nunca vi.
0: Nunca vi. Mas também presumo que não é por isso que vocês existem, certo? Vocês não estão ali para ter algum tipo de fonte de receita. No entanto, todos sabemos que estes grupos e qualquer associação ou organismo para funcionar tem que ter
1: dinheiro. Sim, o dinheiro que nós temos, que nós ganhamos não é para nós, mas o Sousafone foi comprado por nós, a nossa percussão, tudo o que nós temos foi comprar as camisolas, tudo, fomos nós que compramos e não temos nenhum tipo de ajuda das câmaras, da câmara, neste caso, nada.
0: Portanto, têm que dar corda aos sapatos, sim, como se costuma dizer, sim, que é para conseguir aquilo que querem. Ó, Cristiana, para além destas atuações nas ruas do Porto, do São Martinho em Penafiel, destas presenças nos carnavais, nas marchas, sabemos que já tocaram num casamento temático. Como é que foi? Bem, todos riem, portanto nós queremos saber como é que foi.
1: Foi engraçado, porque a piada mesmo foi ver os noivos, que eles estavam vestidos de uma maneira muito caricata. Mas foi engraçado.
0: Ou seja, nós queremos perceber como é que foi.
1: Só o noivo estava com um blazer dourado, todo dourado, e com uma cabeleira gigante. A noiva estava com um vestido branco, não é? Mas o vestido não estava assim mesmo, que era daqueles vestidos de princesa, mas muito engraçado. E no, todos os os convidados estavam vestidos a rigor, não havia lá ninguém de fatinho preto e camisa branca. Havia lá um com umas golas todas levantadas, com um cordão de ouro, com os cabelos puxados para trás, muito engraçados. Um que tinha um cordão de ouro a dizer love, muito bom.
0: Portanto, sendo uma festa temática, uma festa diferente, fazia todo sentido que vocês, que também são diferentes, animassem aquele evento.
1: Sim, nós até éramos os mais direitinhos. Os mais...
0: No meio daquela maluquice toda, vocês que são malucos até se acharam mais normais, não é? Mas vocês sabiam para o que iam? As pessoas, os protagonistas deste casamento, conheciam-vos? Como é que foi?
1: Isto foi mais arranjado e organizado porque nós nessa atividade tivemos o professor Carlos, que foi o maestro nessa atividade, e foi ele mais que organizou. Sabíamos mais ou menos para o que íamos, mas não sabíamos a certeza de que vinha, que íamos ver, que aquilo não estávamos à espera.
0: Oh, Cristiana, depois disto tudo, pergunto-lhe que festas é que vos falta fazer?
1: Muitas.
0: Mas já apanharam de tudo, diferente, engraçado e etc., que é funerais e divórcios?
1: Não, falta-nos fora daqui do Val de Sousa. Fora daqui, Lisboa, Algarve, França, Suíça, sei lá, Síria.
0: Por aí fora, não é? Vontade não falta. Mas sendo vocês tão arrojados e marcando pela diferença, quer dizer, se alguém estiver interessado em celebrar um funeral ou um divórcio de uma forma diferente, vocês estão disponíveis.
1: Sim, sim, sim, nós, de certeza.
2: Estamos preparados para coisas diferentes.
0: Quem também toca clarinete no bando é Sara Costa da Aparecida. Aos 22 anos, esta estudante universitária é o elemento mais velho do grupo. A jovem começou a aprender música aos 11 anos e em 2015 participou como clarinetista na novela da SIC, Coração de Ouro, numa cena gravada num barco no Rio Douro. Anda no bando para se divertir, mas diz que o grupo tem pernas para chegar muito longe.
3: Acima de tudo, é um grupo de amigos que gostamos de nos divertir, de fazermos brincadeiras, explorar o instrumento ao máximo e interagir com as pessoas. Acima de tudo, é isso. O festival de rua que existiu, de artes de rua que existiu em Rentaria, foi um dos momentos altos, porque todos os grupos estavam a atuar na rua, as pessoas iam passando, iam vendo as diferentes ideias e recebemos muito boa crítica nesse festival. O São Martinho também, devido à quantidade de gente que lá estava e porque interagiam bastante connosco também foi um dos pontos altos. Eu gostava que o bando saísse um bocadinho das fronteiras, ou seja, gostava que ele fosse novamente a Espanha ou até mesmo as ilhas. As ilhas também era engraçado. Também porque ao ir às ilhas o povo é mais... se calhar mais genuíno, se calhar não existe tanto este tipo de música, este tipo de grupo, e era bom também mostrar um pouco de nós para daqui da região do Val de Sousa.
0: E da mais velha passamos a palavra ao mais novo. Francisco Loureiro tem 15 anos, é de Vila Boa de Quires, no Marco de Canaveses, e toca trombone. Além da música e da escola, ainda guarda-redes no juvenis do Futebol Clube de Penafiel. Começou a aprender música aos 7 anos, anda na banda da sua terra há 5 e no bando há cerca de 2.
4: A banda das gaitas é uma parte significativa da minha vida. Tenho bons momentos lá, é uma forma de diversão. E também é uma forma muito séria de ver as coisas. Nós fazemos aquilo com o principal objetivo de produzir música de uma forma séria e divertida. Foi quando viemos cá tocar à minha terra. Um dos que eu mais gostei foi o João Gada. O João Gada que eu gostei muito. Estávamos a tocar com um teatro e a fazer várias músicas para retratar melhor esse teatro. Toda a parte de Portugal nós vamos conseguir, eu sei, mas sair um bocado desta zona e mais para lá para baixo, mostrar que o do Norte é que é bom.
0: E um dos elementos mais curiosos do grupo, pelo tamanho do instrumento que toca, um sousafone, é Gabriel Lopes. O jovem tem 16 anos, mora em Barrosas Felgueiras, toca na banda de Lousada, na orquestra da Fundação Alord e no bando das Gaitas. É o único músico da família e é o nosso próximo convidado. Gabriel, como é que te interessaste pela música e pela tuba?
5: Bem, na minha terra temos uma espécie de uma tradição nas despedidas, juntar as bandas, juntar a escadaria à beira da igreja. E junta-se lá o povo todo de Barrosas, posso dizer assim. E eu sempre tive a paixão por aquele instrumento gigante que estava à frente da banda. Então eu até me cheguei a meter no meio das bandas por causa da curiosidade e pronto, pedi aos meus pais para aprender a tocar aquele instrumento.
0: Ao que sabemos, começaste a aprender com 10 anos.
5: Sim.
0: É difícil? Foi difícil?
5: É tão difícil como qualquer instrumento. Não começamos logo com uma tuba gigante, começamos com uma coisa mais pequena, mais suave. É como qualquer instrumento, acho.
0: Mas estamos a falar de um instrumento que pesa cerca de 30 quilos.
5: Isso, 30 quilos, eu disse, mas era com um saco. Saco. Um instrumento normalmente não deve pesar mais de 15 quilos, assim dizer.
0: Nunca se arrependeu de não ter escolhido um instrumento mais leve?
5: Às vezes sim, mas não é a tocar, é mais a carregá-la e para as festas e isso. A tocar não, nunca me arrependi.
0: Gabriel, há pouco a Cristiana dizia que o Gabriel é que sabe explicar porque é que vocês chamam a Bando das Gaitas.
5: Bem, eu acho que sei explicar como qualquer membro, mas é mais ou menos assim. Nós não somos propriamente uma banda, como é qualquer banda filarmónica. Então, como não somos uma banda, pronto, somos um bando. As gaitas, é porque normalmente nós chamamos aos instrumentos de sopro gaitas. É isso mesmo, bando das gaitas, ficou assim. Acho que é mesmo por causa disso.
0: E sentem que o próprio nome acaba por despertar curiosidade nas pessoas.
5: Claro, claro. Não deixa de ser assim um nome um bocado cómico. Sim, é por causa disso.
0: Qual é o lema do Bando das Gaitas, onde o Gabriel está?
5: Lema? Eu acho que nós não temos nenhum lema assim. Acho que não temos nenhum lema.
0: Mas como é que se definem como bando, digamos assim? Portanto, dizia que não são uma banda filarmónica. Sim. Portanto, o que é o Bando das Gaitas?
5: O Bando das Gaitas é... Nós tocamos música, mas não é tão sério como disse. Não sei explicar muito bem, sinceramente.
0: É diferente, não é?
5: É diferente. Não deixa, é uma coisa que não se vê muitas vezes, a tocar nas ruas e isso.
0: Gabriel, e para quem toca numa orquestra como a da Fundação Alord, uhum, e depois, por brincadeira, integra um bando, é fácil separar aqui os papéis? Como é que é?
5: Sim, é bastante fácil, porque nós na orquestra, tanto eu como o resto dos músicos, sabemos que estamos ali é para tocar para um público que está ali, que quer para ouvir música séria. O Bando das Gaitas é para divertir o pessoal e para... É muito mais descontraído, acho que é mesmo isso.
0: Não lhe vou perguntar qual gosta mais, porque alguém pode ficar ofendido aqui no meio, não é? Nós sabemos também que o Gabriel gostava de tocar mais vezes nas ruas do Porto. Porquê?
5: Porque junta Nós onde vamos juntamos sempre muita gente. Mas as ruas do Porto foi sempre, é diferente porque junta-se sempre muito mais gente, claro. E a gente não é só portugueses, é turistas de vários países que estão ali e chegam e veem uma coisa diferente. E eu acho que essa atenção é um bocado diferente do que o normal.
0: Sentem que são bem acolhidos, é isso?
5: Sim, sim, sim.
0: O bando ainda não tem uniforme, até porque não precisa, pois tanto tocam em calções, como em fato de banho, como em t-shirt. A roupa não é o mais importante, o que interessa é o que tocam e como tocam. Ainda assim, já tem um logotipo, criado por uma amiga algarvia a viver em Felgueiras. Mara Gabriel tem 35 anos e criou 3 possíveis logotipos. O mais simples foi o escolhido.
6: Ao tentarmos desenvolver essa imagem, surgiram várias ideias. Aparecia os instrumentos, a passarada, visto que eles são um bando. Então criaram-se 3 logotipos diferentes. Uns mais brincalhões, com a presença então, dos pássaros e dos instrumentos, mas a banda quer mesmo marcar e vingar neste mundo da música, então optou por uma coisa que fosse uma imagem mais forte, de cor única, e que pudesse representar bem a força da música deles. O logótipo ficou de forma circular, é preto, tem umas listas horizontais e tem central o nome da banda, Bando das Gaitas.
0: Quem também deseja as maiores felicidades ao bando é Carlos Silva, o professor de música e maestro na banda de Friamonte. Felicita os jovens pela forma divertida como fazem música e pela forma informal com que a levam às pessoas.
7: Quando falamos do bando das gaitas, falamos de um grupo de amigos que se junta para se divertirem fazendo música. São todos elementos que estudaram música de uma forma formal. A grande parte deles foram meus alunos e no fundo são conhecedores da arte musical e divertem-se com isso. Portanto, é a espontaneidade musical assim ao mais alto nível. Improvisam, interagem uns com os outros musicalmente e não só. E portanto, eu acho que é uma forma de estar na música que é de salutar. E que nós também precisamos dessa vertente musical, porque às vezes temos a tendência de ver a música sempre como algo muito sério, muito erudito. A música também precisa disso, porque a música também é alegria, é festa, não é?
0: Estamos na altura de ouvir mais uma vez a música do Bando das Gaitas, Killing Me Softly.

0: E um dos músicos que é também protagonista desta melodia é Ricardo Costa, de 16 anos, residente em Sousel. Este tocador de trompa faz parte da banda de Friamundo, da Orquestra da Lorde e do Bando das Gaitas, onde está para se divertir com os amigos e para mostrar às pessoas que a música pode ser algo engraçado.
1: Eu conheci o bando por causa do Gabriel, do Tuba, que me convidou para fazer um concerto com o Bando das Gaitas no auditório. Espetacular. Primeiro porque estava com os amigos e porque estava a tocar coisas completamente diferentes. Estou mais tempo com os amigos e, ao mesmo tempo, estou a tocar coisas diferentes que certamente nenhum trompista poderá tocar, porque não tem nada a ver quase com o instrumento. Somos todos quase da mesma faixa etária, damos todos bem e estamos sempre unidos. Mais oportunidades para ir tocar, muitos mais concertos. São mesmo isso.
0: Tiago Ferreira tem 21 anos, estuda e dá aulas de música e é percussionista. Elemento de várias bandas filarmónicas e orquestras da região, o jovem de Buin vê no bando uma forma de relaxar. Gostava de tocar nas ruas do Algarve para mostrar aos estrangeiros que no Norte também se fazem coisas bonitas.
2: Bando das Gaitas é um grupo de jovens, de pessoas muito jovens, cerca de 14 até aos 21 anos, que quer se divertir ao máximo e divertir as pessoas. Marca-se pela sua diferença, por não ter medo de fazer figuras ridículas, tudo que entretenha as pessoas e que seja diferente, o Bando das Gaitas está lá. A ida à Rentaria foi muito marcante, porque foi muito cansativo em termos de viagem, demorámos cerca de 8 horas e tivemos com uma língua completamente diferente, no País Vasco, e foi muito giro, foi incrível. Outra ida foi ao Porto, a uma casa muito antiga, com vista para o Rio, ficámos numa esplanada e foi muito diferente, tivemos a conviver com a família durante a tarde inteira e a noite. Já pensamos em ir ao Algarve, estar cerca de uma semana a tocar nas ruas do Algarve, era divertido juntar o bando assim durante uma semana.
0: E se os 15 gaiteiros se sentem realizados no bando, o que será que pensam os pais acerca do grupo? Nós falamos com alguns pais e mães e ficamos a perceber que todos têm orgulho nesta forma de fazer música e fazem votos para que todos continuem a entender-se e a gostar da arte que desenvolvem.
3: Quando o Gabriel diz que tem alguma saída com o bando, o que eu noto nele é exatamente isso. É uma alegria enorme por ele ir fazer uma coisa diferente do que habitualmente faz. Ele trabalha em coisas mais sérias, não é? E quando leva aquilo, quando vai para o bando, só o simples facto de levar um chapéu igual aos outros todos, mas um chapéu ou uns óculos diferentes dos outros todos, para eles é uma alegria, porque ele é um medo.
4: É uma ocupação muito útil para eles e mesmo para os pais, porque isto nos tempos que estamos hoje é complicado muitas das vezes eles terem uma ocupação que seja válida. Porque eu costumo dizer que o caminho mais fácil é sempre desistir. Desistir é sempre o caminho mais fácil. E eu tento-lhe incutir que eles nunca vão pelo caminho mais fácil, vão pelo caminho mais difícil. Porque o pai também foi sempre o caminho mais difícil, nunca desistiu. E eu dou-lhe esse exemplo.
5: É assim, eu considero este grupinho como uma família. Eles já se conhecem há muitos anos. Vêm desde de novinhos mesmo, porque meu filho anda no ensino articulado, assim como esses colegas de lá. Por isso mesmo é que eu digo que são uma família. E nunca deixa de fazer bem, porque vivem juntos. Eles para além, mesmo fora do grupinho, fora dos ensaios, eles estão juntos, convivem imenso. Que o grupo só traz vantagens, porque é sempre uma mais bonita.
6: Não se metem maus caminhos. O grupo é tudo filho de boa gente, com muita educação muito fértil. São todos amigos do peito uns dos outros. São quase o grupo como irmãos. É nisso que eu vejo neles. São divertidas e há um ou outro que tenta puxar sempre mais um bocadinho para a animação, que é para não descair. Tenha muitas atuações e muitos divertimentos depois fora.
7: Sinto que ele gosta de ir aos ensaios, gosta, quando tem logo uma saída para ir no Bando das Gaitas, ele liga-me logo a dizer à mãe, eu vou, é logo. Ai, é um grupo muito bom, são todos muito, são. Conheço-os todos, são todos. São excelentes, são. Quem dera que eles fossem começasse a ser mais para eles também, uma vez que têm o grupo formado, cabia ter mais coisas que também para eles, eles começam a ficar mais motivados.
0: E dos pais passamos a palavra ao nosso próximo convidado. Samuel Malheiro tem 18 anos, é estudante e toca trombone. É ele o responsável pelos arranjos na maioria das músicas do bando. Faz parte da banda e da Big Band de Friamundo e vê música como um desporto. Residente em Covas, gostava de levar o grupo à televisão para mostrar ao país e ao mundo a qualidade deste bando de Lousada. Samuel, a tua família tem tradições na música. Foi isso que te influenciou?
8: Sim. Na verdade, quando nós somos crianças, não sabemos o que queremos. Bem, o objetivo da família é levar sempre o filho para o melhor caminho. Lá eles viram que eu tinha jeito para a música e decidiram-me então encaminhar. No início não gostei muito, mas com o tempo fui indo habituando e vendo que os meus amigos também iam por esses caminhos. Fui me influenciando na música, atravessei a música e comecei a gostar, a perceber melhor, e a partir daí fui sempre música, fui sempre com novas atividades, como as que hoje que estamos cá, o Bando das Gaitas.
0: Começou a estudar trompete, mas entretanto mudou para trombone ao fim de 2 anos. Sim. Porquê?
8: Trompete era um instrumento que o meu padrinho executava, de tal forma eu queria seguir os mesmos passos que ele, pois era um membro da família no qual eu me seguia,
0: inspirava,
8: não é? Muito. Mas quando fui fazer provas para a escola, experimentei a trompete, eles gostaram de me ouvir a tocar, apesar de não tocar há muito tempo. Experimentei também o trombone, mas viram que tinha mais aptidões para o trombone e, no entanto, decidiram, propuseram-me que mudasse de instrumento e eu aceitei, porque o que queria mesmo era seguir a música, e o que me dessem para a mão era disso que ia fazer o meu futuro.
0: O Samuel, é curioso que não tem problemas em dizer que no início não era o que mais o fascinava, não é? Mas depois, lá, com o desenrolar desta ligação, acabou por sentir-se mais motivado. Até que, como dizia bem, vem parar aqui ao Bando das Gaitas. O que é que o cativa a estar neste grupo?
8: Bem, cativar-me neste grupo há muitas razões por isso. É pelas razões do convívio entre amigos, a maneira diferente de fazer música, as várias vertentes musicais, como a Cristina disse, temos vários tipos de música e isso dá-nos grande motivação por vários gostos que nós temos. Outras das razões é mesmo estar no grupo. Vermos as expressões faciais das pessoas e como nós conseguimos interagir com elas. Acho que esse é o nosso grande objetivo, é mesmo fazer a diferença nesse dia às pessoas que nos estão a assistir, às pessoas que nos estão a ouvir. É marcar a diferença. E como a Cristina também referiu acerca da moeda, acho que não é só isso. As pessoas estão a ser generosas connosco, porque nós demos-lhe algo a eles, então eles também têm que nos dar algo a nós. E a única coisa que há de possível é mesmo dar uma moeda, uma nota, o mais pouco, o menos dinheiro possível que nos dão. E não interessa, o que interessa é mesmo a intenção. E é isso, nós criámos este grupo não para ganhar
0: dinheiro,
8: mas sim para marcar a diferença e sermos nós diferentes de todos os outros grupos.
0: Oh Samuel, e é fácil marcar a diferença, sabendo nós que é o responsável pelos arranjos na maioria das músicas? Portanto, é preciso alguma criatividade aqui, certo?
8: Bem, alguma criatividade é, claro, mas entre a ajuda dos amigos também e de outras pessoas, quando nós conseguimos sempre tudo. Segui-me por várias músicas que a Cristina me sugeriu e a partir delas fiz os arranjos. Atualmente estão 16 arranjos feitos, mas apenas tocámos 13 deles. Mais um novo que recentemente acabei, mas ainda não começámos a ensaiar. Os arranjos, bem, foram coisas que demoraram o seu tempo, não é? Mas com nós começando os ensaios, No início estava tudo um bocado assim desleixado, mas com o tempo nós fomos indo praticando e praticando até conseguirmos sermos o que somos hoje.
0: Nem sempre é fácil para quem vos ouve identificar a música. Por exemplo, no início desta hora de emissão, ouvimos o bando das gaitas tocar 007, mas nada a ver com aquilo que as pessoas estão habituadas.
8: Sim, é isso, é marcar a diferença, é fazer a diferença, mesmo nas músicas e também na nossa forma de interagir.
0: Mas acha que as pessoas identificam aquilo que ouvem com o 007?
8: Claro, claro, a melodia está lá, apenas a harmonia é que está diferente, mas a harmonia, as pessoas conhecem a melodia e se houvesse uma letra, as pessoas cantavam de certeza.
0: Samuel, continuando neste percurso, nós sabemos que a saída que mais o marcou foi a primeira. Porquê?
8: Foi a primeira porque foi quando comecei, foi quando vi que era tudo diferente. Foi tudo uma surpresa para mim, porque eu não sabia para o que ia. Então vi os meus compadres de hoje. Conheci-os a todos, conhecia muito pouca gente, aliás, não conhecia quase ninguém. Fui lá por um convite de um colega. Gostaram também de mim e eu gostei deles, e então convidaram para que fosse para o grupo, porque era uma mais-valia para eles e para mim também.
0: O que é que sente que já ganhou com o bando?
8: Eu ganhei a saber estar, ganhei a saber conversar, ganhei a saber fazer amigos, a conhecer pessoas, a ser feliz todos os dias e sempre com um lado positivo.
0: É no bando que vocês encontram o vosso principal hobby, digamos assim, entre os estudos, o trabalho, a orquestra, depois há aquele lado,
8: sim,
0: mais cómico, mais divertido,
8: sim,
0: que é o bando.
8: É sempre um refúgio para o lado em que, quando nós estamos com problemas, não é? Porque toda a gente os tem. Nós temos sempre alguma coisa para recorrer, e esse recorrer é a música. Um desses grupos é com certeza o Bando das Gaitas.
0: Nós sabemos que o Samuel gostava de ir à televisão e ao estrangeiro com o grupo. Porquê?
8: Gostava de fazer isso porque gostava que fôssemos conhecidos e valorizados por aquilo que temos feito desde o início.
0: O Samuel acha que este é um bando com futuro?
8: Acho sim, senhor.
0: Tenho pelo menos no que depender
8: disso.
0: Da vossa vontade, não é?
8: Sim.
0: Apesar de ser recente, o Bando das Gaitas já tem muitos fãs, pessoas que os acompanham no exterior e também através do Facebook. Fomos ouvir dois deles, sendo que um garantiu que os vai contratar para um festival de música que vai acontecer em Novegilde no próximo mês de junho.
9: Que é um bando diferente e é espetacular o tipo de atuação que eles fazem e as movimentações que fazem mesmo em público e em palco, e acho que é muito bom. Assim como eles têm atuações diferentes, levam longe o nome de Lousada e fazem-se notar, e que é espetacular, é um grupo espetacular. Tudo bom, continuem a fazer o que estão a fazer, que já é o suficiente, é mais do que o suficiente para eles serem notados.
10: É um grupo dinâmico, primeiro, um grupo dinâmico, um grupo jovem, um grupo de teenagers inconscientes, tocam boa música, atingem qualquer público, conseguem interagir. Uma das, para mim, das qualidades que mais me espantam neles, a forma simples que tocam e que interagem com o público, e conseguem arrastar, as pessoas começam a arrastar de forma normal e ordeira, começam a ir, vão interagindo com eles, já estão a dançar, eles tocam marchinha, daqui a bocado tocam jazz, daqui a bocado fazem outra situação, uma música popular, e eles e o público vai andando, e o Bando das Gaitas vai perseguindo e vai levando água ao seu moinho. Por isso é que eu sou um fã incondicional do Bando das Gaitas.
0: E depois destas palavras de incentivo e de coragem, vamos a mais uma música, Casablanca.

já na reta final do nosso programa. Vamos voltar à conversa com a porta-voz do Bando das Gaitas, Cristina Batista. Sim, Cristina e não Cristiana, como tenho vindo a chamar-lhe ao longo desta conversa.

0: aceitação e respeito pelo outro. Nesta casa são todos diferentes e todos iguais. Para o futuro desejam que o lar possa ser uma realidade. Dizem estes amigos e fornecedores que a obra social e cultural Sílvia Cardoso é uma instituição que orgulha o concelho.
1: A gente que trabalha, valorizam o trabalho de toda a gente, é bem dizer. Cumprem, são pessoas cumpridoras, pagam as continhas atempadamente, no que pedem, muito exigentes, claro que não querem produtos de boa qualidade, porque são imensas crianças, e crianças que não podem comer qualquer coisa, têm que comer produtos, carne fresquinha, sempre, são muito rigorosos na seleção das carnes, gostam das coisas muito bem acondicionadas, com as validades direitinhas, tudo ali, como manda a sapatilha, e são pessoas que exigem sempre o que há de melhor.
2: É nosso cliente já há algumas décadas, enquanto cliente, as melhores clientes que nós temos, portanto, exigente em termos de qualidade, que é uma postura correta, é um excelente cliente em termos de pagamentos, em todas as situações, relacionamento institucional é excelente. É uma imagem fundamental em termos de instituição, a instituição é fundamental aqui para a região, não só para Passos Ferreira, pelo serviço que presta à comunidade, atendendo, tratam também e acolhem pessoas especiais, portanto, em que é de louvar mais a atitude e a atividade deles nesse sentido.
3: Temos ao longo dos anos estado ao lado desta instituição porque entendemos que é uma instituição que presta um bom serviço e um serviço de valor no nosso concelho e na nossa freguesia. Tem demonstrado ter uma preocupação que está alinhada também com as preocupações que nós temos sociais, que é de ajudar, de colaborar. Pelo trabalho que eles desenvolvem, achamos que devemos os apoiar e estar ao lado, que é o que temos vindo a fazer, dentro das nossas limitações. Não é? Na área das pessoas com deficiência, não conheço, não conheço mais nenhuma instituição que tenha um papel tão interventivo, que tenha uma forma de atuar com a dinâmica que a obra social tem.
4: Uma casa boa, tanto com clientes, as pessoas com quem eu lido, normalmente, tanto para saber o que é que os carros têm, que não têm, são preocupados em saber tanto o preço dos orçamentos, não mandam fazer nada sem primeiro dar um orçamento, preocupam-se em saber se o material é de origem, se é de concorrência, se é material fiável, tentam sempre tanto preço, qualidade, são preocupados com o tempo de entrega da viatura, o tempo que ela vai estar imobilizada, portanto são pessoas cuidadosas e tanto preocupadas.
5: Que o grupo já tinha para outras instituições, nomeadamente Cruz Vermelha, Câmara Municipal e outros que tais por cá andam, decidiu ajudar também a Sílvia Cardoso em bens essenciais para o dia-a-dia da instituição. Acho que tem pessoas muito competentes e são pessoas que ajudam. Apesar de ser uma instituição tipo um colégio, é uma instituição que ajuda muita gente carenciada e são pessoas formadas para ajudar crianças que não são normais como outras que lá estão também. E a mistura é uma coisa engraçada, conseguem interagir uns com os outros de forma quase natural.
6: A instituição já nos contrata a serviço há muitos anos, fizeram uma grande remodelação. Pessoas de bem, digamos, todas as pessoas que eu conheço na instituição. E preocupam-se em ter um bom atendimento, em um bom acolhimento com crianças, as ditas crianças normais e crianças com portadoras de deficiência. Portanto, acolhem, em que outro lado às vezes é complicado, muito organizados, desde o refeitório, da parte da cantina, da confecção dos alimentos. Também vejo que tenho uma sala de formação para as pessoas portadoras de uma deficiência, que até é uma obra que já há muitos anos sempre ouvi falar nesta Sílvia Cardoso, em que a dona Sílvia Cardoso era uma pessoa que pedia para dar aos pobres, e penso que continuar a ser uma casa acolhedora de pobres ou ricos, não aparta seja quem for, e continuar a acolher e a prestar um bom serviço à comunidade.
0: Estamos mesmo na reta final desta hora de emissão do programa A Nossa Terra, onde estamos a conhecer a obra social e cultural Sílvia Cardoso no concelho de Passos de Ferreira. Antes de fecharmos, uma última questão à presidente da instituição, Maria José Lencastre. Presidente, fala-se muito num lar residencial, é uma realidade que ao longo desta hora de emissão pais, amigos, profissionais têm vindo a partilhar que seria um anseio. Para quando esta valência, podemos dizer que será uma realidade, um sonho?
7: Esperamos,
0: é o quê?
7: Que agora com o 2020, como estava a doutora Assunção a dizer, tenhamos possibilidades, porque de facto sentimos uma grande necessidade de dar continuidade às pessoas que necessitam dessa ajuda, não é? Que estão lá e que não têm, portanto, imagino.

0: O problema que será para os pais pensar o que é que será dos nossos filhos quando nós desaparecemos, não é?
1: Claro.
0: E portanto eu penso que é muito importante para todos eles terem ideia de que quanto mais depressa pudermos obter meios para a realização e a concretização do lar.
1: Portanto, é sem dúvida um desejo da direção e que todos estão a fazer para que ele se concretize. É
0: sim,
1: essa a deixa final.
0: Sim, sim,
1: Presidente.
0: Com certeza.
1: Nós chegamos ao fim desta emissão dedicada à obra social e cultural Sílvia Cardoso, no Conselho de Passos de Ferreira. Uma vez mais, obrigada aos nossos convidados aqui em estúdio. Desejamos muito sucesso para a vossa empreitada. Relembramos que a obra social e cultural Sílvia Cardoso está de portas abertas para quem a quiser visitar. Nesta instituição não há portas trancadas. Há alegria e pessoas que merecem ser olhadas com todo o respeito e ajudadas com toda a dignidade. Só quem lá entra que percebe que há felicidade por trás daqueles muros. Portanto, fica o convite, visite e ajude estas instituições que muito fazem em prol da nossa sociedade. A Nossa Terra está de regresso de hoje a 8 dias, à hora do costume, das 10 ao meio-dia. Até lá, fique bem, fique na nossa companhia.

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0: Bom fim de semana.
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4: Bom dia, seja bem-vindo a mais uma edição do Raízes, o programa que lhe faz companhia no início das manhãs de sábado. Neste que é o último sábado de fevereiro, dia 27, vamos falar de música, uma tradição ancestral que se revitalizou com o grupo de cavaquinhos de Passo Ferreira, que já existe há 17 anos. Está a gravar o seu primeiro trabalho em CD, mas já gravou um tema com o conhecido Tiago Bettencourt.
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4: Morena é o nome da música que vai ficar para a história do grupo gravado. Gravada na Taberna do Valente, em Pena Maior. Uma experiência única para os seus 11 elementos. Já quase todos aposentados, decidiram formar o grupo depois de 4 senhoras terem frequentado um curso para aprender a tocar cavaquinho. Há cerca de 10 anos, decidiram criar a Associação Cultural e Musical do Grupo de Cavaquinhos para o legalizarem. Os ensaios começaram por ser na Junta de Freguesia, mas há alguns anos que se realizam uma ou duas vezes por semana num espaço comercial de um dos elementos. O grupo já atuou em Espanha, em várias festas e romarias e até em algumas escolas do Conselho de Passos Ferreira, onde foram muito bem recebidos e aplaudidos pelas crianças, para espanto dos seus componentes. Este ano o grupo vai realizar o primeiro encontro de cavaquinhos em Passos Ferreira, na mesma altura em que irá lançar o seu primeiro CD, que está em processo de gravação. Para ficarmos a conhecer um pouco melhor este grupo, temos connosco vários convidados. Eu diria uma mão cheia. Francisca Valente é uma das fundadoras do grupo, toca cavaquinho e também é cantadora. Depois temos Agostinho Carneiro, ensaiador e tocador de viola e bandolim. Temos Franklin Rocha, tocador de cavaquinho. Temos Lourdes Cunha, toca cavaquinho e canta. E temos Jacinta Dias, que toca cavaquinho e que também canta. Antes de mais, aos 5, bom dia.
5: Bom dia.
4: Obrigado por terem aceito o nosso convite de estarem connosco no programa Raízes. Sejam bem-vindos à Rádio Clube de Penafiel. E porque é de música que falamos, é com música que vamos começar. Vamos ouvir Morena, de Tiago Bettencourt, acompanhada pelos cavaquinhos de Passos Ferreira. Um tema que é um sucesso na internet.

0: das vozes femininas que se ouve nesta música é a de Francisca Valente, que também acompanha com a música do seu cavaquinho. Chiquinha, como é carinhosamente tratada pelos amigos, tem 67 anos. Já esteve no Orfeão de Passos Ferreira, está na Tuna da Universidade Sénior e foi uma das fundadoras dos cavaquinhos. E é na adega regional da nossa primeira convidada de hoje, na Feira de Coa, que se fazem os ensaios semana após semana há já muitos anos. Depois temos, e é melhor apresentar os convidados todos, porque todos que vão querer falar e falar muito. Para que tudo funcione bem no grupo é necessário haver ensaios e que muitas vezes funcionam também como momentos de convívio e lazer. E claro está, tem que haver um ensaiador. Uma tarefa que Agostinho Carneiro, de 66 anos, desempenha com gosto há mais de 5. Com uma larga experiência na música, nomeadamente na viola, hoje também toca bandolim. O nosso convidado acredita na continuidade e no grupo, e no futuro do grupo, onde gostava de ver gente a tocar outros instrumentos. Depois temos mais um homem que é o Franklin Rocha. Gostava de ver um acordeonista também no grupo de cavaquinhos e ir com o grupo tocar ou atuar num programa de televisão. Tem 66 anos, está aposentado da marcenaria e é um homem que toca cavaquinho há uma década para fugir aos problemas de trabalho na altura que o preocupavam. Portanto, via na música uma forma de escape. Depois temos mais duas senhoras. A Lourdes Cunha, que toca cavaquinho, canta, está desde a fundação, portanto. Reside em Passos e tem 62 anos. Com 64 e apenas há ano e meio no grupo, está a Jacinta Dias, e que toca cavaquinho, também canta, e que vive em Passos de Ferreira. Portanto, feitas as apresentações, começo o programa com uma das fundadoras, que é a Francisca Valente. Dona Francisca, afinal, como é que começou este grupo de cavaquinhos de Passos de Ferreira?
1: Este grupo começou com pessoas amigas, não é? Que tinham tirado um curso na Passos 2000. Tínhamos tirado um curso de cavaquinhos. E depois, no ano a seguir, voltou o mesmo curso e houve mais gente a entrar nesse curso. E daí apanhámos um grupo dali, daquele dos dois anos, e aí formámos o grupo dos cavaquinhos.
0: Começaram a brincar?
1: A brincar.
0: No início?
1: Sim.
0: E que depois deu algo sério?
1: Sim.
0: Verdade?
1: Sim, sim.
0: Portanto, que passado uns anos continuam a estar. Gravar com o Tiago Bettencourt há cerca de um ano foi um marco, certo?
1: Sim, sim, sim.
0: Como é que foi essa experiência? De quem é que parte o desafio?
1: Foi do grupo de cavaquinhos? Partiu dele mesmo.
0: Sim, do Tiago Bettencourt.
1: Sim, porque temos no grupo um tio dele e ele falou com o tio, já nos tinha ouvido, porque ele de vez em quando vai lá à minha taberna, e já nos tinha ouvido tocar, e então um dia fez esse desafio ao tio para que fizéssemos uma gravação com ele na Morena. E foi dele que partiu a ideia.
0: A ideia. Portanto, foi um momento excelente.
1: Ah, excelente.
0: E foi, podemos dizer que foi o vosso momento mais alto.
1: Mais
0: até
1: alto,
0: hoje.
1: Eu sim. Acho que sim. Sim, sim.
0: Porque tem sido um sucesso na internet, essa música está sempre, no YouTube está sempre. Com poucos ensaios, mas vocês, com ele, mas tudo correu bem.
1: Correu muito bem.
0: Portanto, vocês são mesmo profissionais. Não é verdade? É uma verdade.
1: Quem dera.
0: Sr. Agostinho Carneiro, como é que viveu este momento? Também estava lá, certo? Estava lá também. Tinha que estar, naturalmente.
2: Estive com muito prazer, vivi este momento com muita emoção, que é normal. Não contava acompanhar um artista daquele calibre, não é? Aconteceu, fiquei muito contente.
0: Portanto, foi um momento, foi um marco também, foi. E que demonstra aqui a qualidade do vosso trabalho.
2: Eu penso que sim.
0: Sim, claro. Efetivamente, e o senhor, enquanto ensaiador, tem mesmo que, portanto, ou o Tiago Bettencourt ou queria gravar com vocês, porque vocês estão bem, que tocam bem.
2: É porque viu em nós alguma qualidade, não é?
0: Alguma qualidade, não seria naturalmente. O Sr. Franklin também teve esta experiência.
3: Sim.
0: E como é que foi?
3: Linda, espetacular. Acho que, pronto, foi uma experiência que qualquer pessoa gostaria de ter, mais ou mais com um artista daquele calibre, não é? E isto dá satisfação a toda a gente e todos os elementos, e a contar comigo também. Foi uma experiência magnífica.
1: Única.
3: Única, que se calhar única, com um artista de tão grande calibre.
0: Constantemente vocês estão no YouTube a buscar a música só para ver, de algum modo, ficarem todos vaidosos, porque realmente vocês têm excelente qualidade, viu-se e percebeu-se na vossa música. Já agora faço a mesma pergunta às restantes convidadas, que são convidadas neste momento. Oh, Dona Lourdes Cunha, como é que foi essa experiência?
4: Eu não estava presente.
0: Não, isso é que é a parte pior. Mas gostava de ter estado,
4: não é? Gostava, mas não pude. Por questões de saúde, não pude.
0: Mas já viu a música?
4: Sim, já viu a filmagem? Sim, vi tudo. Gostei muito de ouvir as colegas a cantar.
0: Sim.
4: Estão todos muito certinhos. Gostei.
0: Foi mais um momento, ou foi um momento muito alto?
4: Ah, sim, com certeza que sim. Com o Tiago Bentancourt. Não se brinca, não é?
0: Claro, não se deve brincar. Pois. Não se deve brincar, efetivamente. Dona Jacinta, estava lá ou não estava?
5: Estava.
0: Estava. Portanto, foi mesmo... Dona Jacinta mal entrou, aquilo aconteceu logo.
5: Foi quase logo.
0: Foi uma grande estreia para si, efetivamente. Estreia. Como é que viveu esse momento, Dona Jacinta?
5: Olha,
0: isso mesmo
5: não tem palavras.
0: Sim?
5: Porque, não, porque além de eu não estar muito habituado às coisas, porque há pouco tempo lá estou.
0: Sim, animei.
5: Animei eu que estou lá no grupo e foi um momento muito... Mas não há palavras para descrever o que a gente chama.
0: Muito bem. Olha, e cavaquinho porquê? Porquê que a Dona Jacinta começou a tocar cavaquinho?
5: Olha, eu comecei a tocar cavaquinho foi o meu marido, que neste momento está entre nós, mas fomos uma coisa, uma brincadeira. As minhas colegas, nós não tomámos nenhum puxado de cena. E então elas foram tocar, formaram lá um grupo... que até lá era a turma da Universidade de Sena. E então no primeiro ano que elas foram atuar, e então o meu marido chegou, viu elas atuar e achou-lhe graça. E então nós fomos, estávamos de férias em Vila do Conde, e fomos lá ver a Vila do Conde lá, e ele comprou-me lá um cavaquinho e pôs-me a tocar cavaquinho. E eu entrei no grupo juntamente com elas e nelas fomos.
0: Faz um laço positivo deste ano e meio?
5: Sim.
0: Está a gostar muito?
5: Muito.
0: O que é que mais aprecia no grupo de cavaquinho?
5: É tudo, aquilo é o convívio, é hoje entrarmos ali aquele bocadinho, achamos uma família, que é mesmo uma família, que eu já tenho dito que é a minha segunda família.
0: Ah, muito bem, em ano e meio já diz isso, portanto.
5: Já estamos há muito tempo juntas, porque já estamos.
0: Sim, também já estão há muitos anos, já se conhecem. E a Dona Lourdes Cunha, porquê cavaquinho?
4: Não era bem cavaquinho que eu gostava.
0: Mas tem que dizer porque era mais pequenino e tal.
4: Não foi isso. O professor não ensinava. Pronto, eu gostaria de guitarra, que era o que eu gostava. Mas o professor não ensinava e eu tive que optar por cavaquinho.
0: Mas hoje está satisfeito?
4: Sim, estou satisfeita. Está cavaquinho.
0: Está satisfeita, pronto. Assim. O que é que mais aprecia neste grupo? É isto que se fala aqui?
4: A cumplicidade, a amizade, o convívio. Faz parte.
1: Está só a cantar e a tocar também, nos rimos.
0: Faz parte,
3: né?
0: Também faz parte.
3: Os anedotas pelo meio.
1: E assim se vai passar.
0: Portanto, vocês não vão para o ensaio, vocês vão para, sei lá, vão se encontrar com os amigos.
1: Também.
0: Vão se encontrar com os amigos. Isto é um pouco assim. É um pouco assim, efetivamente. Mas isto requer algum trabalho, efetivamente. Senhor Agostinho Carneiro, é preciso ensaiar, tem que haver algum rigor, tem que haver, essas pessoas têm que entrar nos eixos, usando a expressão, não é? Portanto, claro. É tudo um convívio, é tudo muito bonito, mas, ok, nós estamos cá para ensaiar, estamos cá para treinar, estamos cá para subirmos um palco quando somos convidados e as coisas têm que ser bem. Isto dá muito trabalho ou não?
2: Não, digamos que não dá. Pelo menos eu não sinto que dá muito trabalho. Porque nós temos um bem, é quando temos muito convívio, convivemos muito, mas chega-se à hora e minhas senhoras, acabou, vamos trabalhar, então as coisas aí começam a ficar a sério, não é? E toda a gente se porta bem, porque ninguém está lá por obrigação. E as coisas têm corrido bem. Eu acho que não custa muito ensaiar este grupo.
0: E a ensinar a tocar cavaquinho, é fácil? Só tem 4 cordas, certo?
2: Tem 4 cordas.
0: O normal tem 4 cordas.
2: Tem 4 cordas. Eu costumo dizer que as cordas que estão a mais é exagero. Mas pronto. Mas a partir dessas quatro cordas e de um instrumento tão pequenino, tão reduzido, sai de lá coisas maravilhosas. É um instrumento muito, muito, muito engraçado. Depende depois da habilidade da pessoa que está a lidar com ele e dos conhecimentos que tiver, pode-se com ela muita coisa. E para mim é um prazer, alguns conhecimentos que eu tenho, que não são muitos, né, que eu não tenho formação musical.
0: Mas começou já tocou viola, portanto começou a revelar o seu pai a tocar viola.
2: Eu ando nestas brincadeiras há 60 anos.
0: Portanto, já. E o senhor tem 66, não é?
2: 66. O meu primeiro concerto foi com 6 anos de idade.
0: Que bem.
2: A tocar viola. Pronto, mas nada de profissionalismo, não é? Por carolice, porque gostei sempre da viola. E depois, a seguir à viola, começaram a vir outros instrumentos, por curiosidade. Neste momento estou a utilizar o bandolim, que é um instrumento que eu gosto muito. E pronto.
1: É o que faz o solo do nosso grupo.
0: Sim.
1: O bandolim.
0: O senhor Agostinho já fez parte de outros grupos de música, inclusive na Guiné. Quando se apresentou dos móveis, foi dar aulas de técnica de música na Universidade Sénior e foi aí que conheceu este grupo.
2: Exatamente.
0: Como é que encontrou o grupo há 5 anos atrás, quando lá chegou?
2: Eu não queria dizer isso, mas realmente encontrei o grupo um bocadinho mais, digamos, para a parte de trás, não é? Pronto, aqui a Dona Francisca convidou-me para lá ir, um dia sem responsabilidade nenhuma. Eu fui lá, gostei do grupo. É evidente que eles tinham bastantes coisas a aprender. E pronto, eu dispus-me a isso, o grupinho também. E pronto, e temos feito umas coisas.
0: Sente que ao longo destes 5 anos houve uma grande evolução?
2: Eu sinto que sim.
0: Ainda há muito para crescer?
2: Muito, muito. É como eu digo, o cavaquinho não tem limites.
0: Vocês são ambiciosos, naturalmente.
2: Claro que somos. Sim. Nós não olhamos a idade que temos.
0: não estavam aqui. Ana Francisca, vocês em 2015 tiveram algumas saídas, mais 10 saídas, mas algumas com um sabor especial. Estiveram nas escolas, por exemplo. Como é que foi?
1: Olha, as escolas foi muito engraçado, porque a gente ia esperava que as crianças não gostassem. Normalmente sabe que as crianças. Mas não, estavam a almoçar, foi na hora de almoço. E eles colaboraram connosco muito bem, batiam palmas. Foi muito enriquecedor.
0: Também, por exemplo, estiveram na festa do chocolate em Passos Ferreira.
1: Ah, sim.
0: Onde foram também muito aplaudidos.
1: Sim.
0: Como é que é tocar na vossa terra ou tocar no vosso concelho? É diferente de tocar fora do vosso concelho? A responsabilidade aí é maior, podemos dizer?
1: Eu acho que a responsabilidade é sempre grande em todos os lados. Sim. Mas realmente ali há pessoas que nos conhecem e a gente quer dar o nosso melhor.
0: Portanto, há um friozinho na espinha maior, certo?
1: Com certeza.
0: Essa voz às vezes treme mais um bocadinho.
1: Ah, com certeza, muitas vezes.
0: É mais fácil cantar ou tocar?
1: Eu acho que para mim é mais fácil cantar.
0: Sim, porque
1: embora que também, pronto, também não tenho muita dificuldade.
0: À sua voz e a Dona Francisca até fala, canta pelos vistos, portanto.
1: Sim, dá um jeito.
0: Dá um jeito, está bem. Um dia destes vamos brincar, então, um dia qualquer brincamos. Convidamos para vir cá cantar mais algumas coisas. Mas pronto, é fácil cantar e tocar cavaquinho também é fácil.
1: Sim. Eu agora já não me custa tanto como era no início.
0: Portanto, o ter, usando a expressão, contratado um ensaiador
1: foi enriquecedor. Porque a gente até aí sabíamos só o básico. Agora já sabemos muito mais acordes. E depois o Sr. Agostinho é muito exigente, porque a gente às vezes tem uma música que até podia tocar com menos acordes. Mas ele diz, não, tem mais este, tem mais este, tem mais aquele. E a gente o que quer é aprender. E, portanto, foi muito enriquecedor.
0: Ainda bem. Vocês já estiveram em muitos outros sítios nos últimos anos. Destacava algum sítio? Algum outro momento alto onde vocês estiveram?
1: Estivemos em Espanha, na Feira de Vigo. Uma feira de mobiliário. Fomos convidados para lá ir.
0: Em Vila Real.
1: Vila Real também. E pronto, e andámos por aí, por vários locais.
0: As nossas festas de concelho, nas festas
1: sim, de concelho. Sim, estivemos no São João em Frazão, no Santo Vídeo em Sobrão. E estivemos já no Corpo de Deus também em Passo Ferreira. Andámos por aí.
2: As animações de verão.
1: É, nas animações de verão, sim.
0: Sei que também gostam de atuar em várias instituições do concelho.
1: Ah, sim, sim.
0: Levar a música aos idosos, aos idosos, às crianças.
1: Sim, sim, sim. Sim, eles também merecem. Acho que os idosos merecem e gostam, e a gente dá-lhe mais um bocadinho de alento, mais alegria para eles, que eles bem precisam.
0: Há outros grupos, há outros elementos. Vocês são, na totalidade,
1: somos
0: quantos
1: 12,
0: elementos? 12 elementos. Existem pessoas que estão desde a fundação, e uma dessas pessoas é Maria Valente.
1: É a minha irmã.
0: Que é, por acaso, que é a irmã de Francisca. A Miquinhas, como é mais conhecida, tem 77 anos. É sim, aposentada sim. E o elemento mais velho dos cavaquinhos de Passos Ferreira.
1: Sim, sim.
0: Sempre gostou de cantar, já fez teatro amador, andou no Orfeão e anda na tuna da Universidade Sénior. Quanto aos cavaquinhos, gostava de lá ver um flautista para dar outro colorido às atuações.
6: Para mim é muito importante. Quando eu vou aos ensaios e isto tudo, a gente alivia, a gente sente-se bem, saímos e já todos a perguntar quando é que vocês fazem o passeio, que a gente depois leva os instrumentos, depois a gente canta no autocarro, canta fora e aqueles passeios todos. Para mim, o primeiro momento da nossa apresentação aqui foi o primeiro ano, foi aquilo que a gente, que eu acho que me fez sentir bem. Diferente, toda a gente ficou de olhos abertos a olhar para nós, toda a gente depois queria ir para a música, toda a gente queria ir. E eu acho que para mim esse foi o primeiro momento assim importante.
0: Maria Valente, irmã da Francisca, e está desde a fundação. E é alguém que gostava de ver um flautista para dar um outro colorido às atuações. Depois, nas vossas atuações, efetivamente, subir um palco, há sempre uma responsabilidade. Sr. Franklin Rocha, como é que é quando tem que subir um palco?
3: Às vezes, uma termideirazinha, mas muito pouco tempo. Às vezes até o cavaquinho acelera mais um bocadinho, quando não devia, mas isso é normal, quando... Aquele frio na espinha, mas entretanto é passageiro.
0: Eu sei que o Sr. Franklin começou a aprender a tocar cavaquinho para se esquecer dos problemas de trabalho.
3: Exatamente.
0: Em boa hora o fez? Em boa hora o fez?
3: Sim, sim, sim, em boa hora o fez. Aliás, foi uma das coisas que eu sempre gostei, foi de música. E foi aí a oportunidade que me surgiu. Encontrei um amigo que tocava cavaquinho e então ele ajudou-me um pouco a ultrapassar esse momento, e foi a partir daí que comecei a dar uns toques e depois fui convidado pelo grupo e cá estou.
0: Portanto, há 10 anos estava no Orfeão quando foi convidado a fazer parte dos cavaquinhos.
3: Sim, sim, ainda faço parte do Orfeão, mas...
0: E porquê ter aceito este desafio? Foi um convite ou foi um desafio? Aqui da Dona Francisca.
3: Foi um convite. Foi um convite.
0: E foi um desafio para...
3: Exatamente, acho que sim. Acho que foram as duas coisas. Para mim foi a hora ideal, foi a hora certa para aquilo que a minha situação estava a proporcionar. Foi...
0: O Sr. Franklin sentiu isto que nós estávamos aqui a falar, sentiu esta evolução, sentiu a entrada de um senhor chamado Agostinho Carneiro.
3: Sem dúvida nenhuma, isso é inquestionável, não é?
0: Sim.
3: É inquestionável.
0: Portanto, há que fazer.
3: Sim, sem ele não iríamos muito mais longe, não é? Isso não há dúvida.
0: Sente que tem vindo a melhorar nos últimos tempos?
3: Sim.
0: Muito?
3: Bastante.
1: Todos,
3: bastante.
1: Todos nós.
3: Bastante.
0: Vocês, há alguma atuação que o senhor tenha gostado de forma diferente?
3: Olha, eu gostei, foi quase no início, na feira em Espanha, gostei muito de lá estar e principalmente depois cá fora com o convívio que os espanhóis aliaram-se a nós. E fizemos ali uma festança.
0: Vocês até em espanhol cantaram, pelo menos.
3: Ai, canta-se em espanhol.
0: Portanto, vocês são multifacetados.
3: É, exatamente.
0: Preciso, vocês estão sempre disponíveis, claro, para fazer.
3: É, o repertório é bem extenso.
0: É? É, é sim, dona Francisca?
1: É verdade.
0: Vocês cantam tudo e mais alguma coisa?
1: É,
0: ou tudo, mais ou menos isso?
1: É isso que a senhora Franklin diz. A gente canta, cantamos fado no próprio grupo de cavaquinhos.
0: Isso é a senhora que chega.
1: Pronto,
0: à frente.
1: Eu canto, mas depois no refrão todo o grupo canta e toca. Cantamos tudo outro género de música.
0: Vocês estão disponíveis para animar uma festa, uma romaria? Vocês têm programa para quanto tempo, por exemplo, estar em cima de um palco?
1: Ai, temos. Para uma hora e meia ou mais. Temos. Repertório para uma hora e meia ou mais.
0: Podemos dizer que há comissões de festas que nos estão a ouvir, por exemplo, podem-vos contactar,
1: podem-vos contratar.
0: Usando a expressão também,
1: claro,
0: certo?
1: Pois,
0: vocês tocam só cavaquinhos e cantam? Uhum. Ou há outros instrumentos lá no meio?
1: Há pandeireta,
3: três guitarras.
1: Há três guitarras, castanholas. Há castanholas. E há um senhor que toca um bocadinho a corda. Há o bombo também.
0: Tem que ser para marcar o compasso de algum modo.
1: É, o bombo é que marca o ritmo.
0: Isso mesmo.
1: E há um senhor que toca um bocadinho acordeão, mas neste momento não temos acordeão e ele. Estamos a ver se arranja um para se tocar.
0: Já iremos ver, porque há gente que daqui da mesa que gostava de ver outros instrumentos e mesmo um acordeão. Porque não? Portanto, estão disponíveis para o fazer, para animar uma romaria, têm um repertório para uma hora e meia. Que tipo de música é que vocês tocam? Essencialmente música tradicional portuguesa?
1: É mais a tradicional portuguesa.
0: É. Trajados a rigor ou nem por isso?
1: Sim, temos o nosso traje.
0: Como é que é? Como é que vocês se apresentam em palco?
1: As senhoras é com um chalezinho e calcinha preta ou branca de verão, é branca. Os homens
0: é
1: calça de ganga.
2: É mais complicado.
0: Diz o senhor Agostinho.
2: Ainda não entramos em consenso.
0: Ai não? Ainda. Mas a discussão é assim, uma discussão acesa ou nem por isso?
2: Uns gostam muito das calças de ganga e outros não gostam nada das calças de ganga.
1: Antes querem uma calça clássica.
2: Às vezes há aqui um bocado de discórdia, mas acho que nos apresentamos bem.
1: E têm todos uma camisetazinha azul clarinha com uma clave de sol.
0: Portanto, é
1: a indumentária dos homens.
0: Ainda bem, portanto vocês são bonitos em pau.
4: São bonitos em
0: palco. E mesmo ao vivo também, a cor também são bonitos. Não é só em palco, aqui também estão muito bem. Vamos ouvir outros elementos do grupo. Alzira Pinto, por exemplo, tem 61 anos e há 8 que faz parte dos Cavaquinhos de Passos Ferreira. Já atuou com o grupo em muitos locais, mas gostava de ir a Salamanca tocar livremente na Praça Central. Começou a aprender a tocar este instrumento há 12 anos na Universidade Sénior, onde ainda está.
7: A gravação precisamente com o Tiago Tercour, a versão morena, porque estávamos a lidar com um profissional e isso ajudou-nos bastante. Ensaiamos o instrumental e no dia aparece-nos para gravar, tínhamos de cantar. Enquanto nós nem sequer a letra conhecíamos, tivemos uma hora para aperfeiçoar aquilo e lá gravamos. Correu muito bem. Já tínhamos ido a Salamanca numa brincadeira, num passeio que gostámos muito, fazer lá um pequeno espetáculo livre na Praça Maior. Foi lindo. Ainda hoje não recordamos, já foi há cerca de seis anos, onde gostaríamos de voltar. Um dia fazer com mais profissionalismo, que saia o CD o mais rápido possível, para que seja divulgado por este país fora, a ver o nosso futuro se melhora.
0: Alfredo Bessa tem 51 anos e é o homem mais novo dos cavaquinhos. Sempre gostou de cantar e aos 20 anos entrou para o Orfeão de Passos Ferreira, onde esteve durante 2 décadas. Está nos cavaquinhos quase desde a sua fundação para aliviar o stress. Pelo convívio e pelo gosto que tem pela música. Como não tem tempo para aprender a tocar cavaquinho, este empresário de móveis decidiu tocar pandeireta.
8: Eu ando porque é toda a convivência de todos os elementos que lá fazem parte, né? Somos um grupo de, não de tocadores, mas um grupo de amigos, que é mesmo assim. E outra porque eu gosto da música e, portanto, sinto-me chamado também, de uma certa forma, para para lá, lá. Uma das situações que eu gostava era que a nossa música andasse mais divulgada na rádio. Mas eu, pessoalmente, atuar, onde eu gostava é ir, por exemplo, um Luís Goxa, um Cristina Ferreira, uma Praça da Alegria. Olha, eu queria que todos os elementos, uma das coisas fundamentais é que todos, que não faltasse nenhum, seja por qual motivo.
0: E assim ficamos com mais dois elementos, portanto, Alzira Pinto e também Alfredo Bessa, este último que toca pandeireta, que é fácil também e que de algum modo ajuda a fazer festa.
1: Com certeza, e também canta bem, ele canta, também canta muito bem.
0: Mas acho que todos cantam? Ou há mais alguns que
1: eu
0: só
1: acho
0: tocam?
1: A maior parte canta. A maior parte canta.
0: Esses ensaios que vocês fazem à noite, portanto, terças-feiras à noite, às vezes mais que um dia, mas às terças-feiras, podemos dizer, é um momento de reunião, é um momento de reflexão, é um momento de partilha, é um momento de felicidade.
1: É tudo.
0: De alívio, de stress, isso mesmo, de relaxamento. Como é que essa terça-feira chega muito rápido, semana a semana, ou demora muito tempo? Oh, Dona Francisca.
1: Eu acho que sim, que chega normal.
0: Chega muito rápido,
1: normal.
0: Portanto, vocês acabam um ensaio, estão ansiosos, que chega logo outro.
1: Ah, sim. Mas nós, como também, entretanto, a maior parte das pessoas tem depois outro dia com a tuna.
0: Ah, encontram-se novo
1: com... Por isso a gente volta a encontrar-se.
0: Isso é importante que esse convívio, efetivamente. É fácil controlá-los mais, Sr. Agostinho Carneiro, enquanto num ensaio ou fora do ensaio?
2: É um bocado complicado.
0: A dona da casa é a Dona Francisca, certo? Mas ao mesmo tempo tem que haver ali alguém para pôr um bocadinho ordem.
2: Às vezes é um bocado complicado, mas consegues.
0: São todos ajuizados.
2: Tudo boa gente. Não há grande problema sobre isso, não.
0: Sim? Não. Olha, falando um bocadinho do futuro deste mesmo grupo, nós estamos aqui a falar de um grupo que tem, são 11 elementos, 12 elementos, há cerca de 10 anos decidiram criar uma associação, a Associação Cultural e Musical do Grupo de Cavaquinhos, para, de algum modo, legalizar, e tem 17 anos. Portanto, há momentos em que nós temos que dar um bocadinho mais um passo, e vocês neste momento estão a dar um passo, que é gravar mais, gravar um CD, o primeiro CD. Como é que se decidiram, Dona Francisca?
1: Já andávamos há muito a pensar nisso, mas ia passando, até que agora resolvemos mesmo, resolvemos, sempre tem que ser, porque senão cada vez nunca mais se resolve. Então foi aí, resolvemos. Eu tenho um senhor lá que é conhecido, que se calhar o senhor até conhece, é o Sr. Cabral de Fremundo. Conhece?
0: Sim.
1: Pronto. Foi ele que nos foi lá gravar e foi infelizmente ele que lhe deu. Pronto, teve um problema de saúde.
0: Teve um problema de saúde e, portanto, isto vai atrasar,
1: meio,
0: se calhar, vai atrasar um bocadinho.
1: Está a atrasar um bocadinho. Vamos ver como é que evolui o problema dele e depois veremos, que se não, teremos que ir para o outro lado, não é?
0: Sim, efetivamente. Mas o vosso objetivo é apresentar esse mesmo CD quando? Vocês vão fazer o primeiro encontro?
1: A nossa ideia era ser em março. Agora vamos ver.
0: Portanto, no próximo mês.
1: Sim, a nossa ideia era essa. Mas vamos ver agora com isto se realmente vai poder ser ou não.
0: Quando é que... esperemos bem que sim.
1: Sim, esperemos que sim.
0: Vocês vão gravar quantas músicas, têm ideia?
1: 10.
0: 10 músicas.
1: À volta de 10.
0: E pensam também apresentá-lo numa outra atividade que vocês desenvolvem, que é... Estamos a desenvolver, que é um encontro de cada vez.
1: Estamos a pensar em convidar outros grupos e apresentá-lo lá na nossa biblioteca municipal, fazer a apresentação do CD
0: e aí fazemos os outros
1: grupos. Sim.
0: Está previsto, já tem uma data?
1: Não, ainda não temos data a marcar.
0: Portanto, porque o CD também ainda está um bocadinho atrasado agora.
1: Enquanto o CD não estiver pronto, não podemos marcar ainda a data.
0: Sim, portanto, vocês animam algumas festas de romarias, vão a instituições, vão a escolas, vão lançar agora um CD e pretendem organizar esse encontro de cavaquinhos na apresentação desse mesmo CD. Vocês fazem outro tipo de atividades? Eu sei que, por exemplo, no verão vocês fazem um passeio convívio.
1: Ah, sim, fazemos sempre.
0: Isto é mais um convívio. É mais uma forma de vocês se encontrarem.
1: É muito giro.
0: E aí, há mais gente que vos acompanha? Ou não?
1: Ah, sim, sim. Há gente fora do grupo que vai connosco.
0: Vão com vocês.
1: Vai sempre cheio. E estão, já nos estão a falar. Pessoas que foram o ano passado já nos estão a falar. Vejam lá quando é que fazem outro passeio para nós irmos outra vez. Gostaram muito.
0: O passeio é um passeio para convívio, é um passeio também de algum modo cultural. Visitam alguma cidade, algum centro histórico, algum monumento.
1: Sim, é para fazer visitas também. Não é só
0: pelo passeio.
1: Não. É para fazer visitas, conhecer coisas novas que a gente não conhece, vai conhecer.
0: É, e mais uma forma de vos encontrar também.
1: Claro.
0: Mas acima de tudo é manter essa amizade e também ser um passeio cultural. É importante que isto aconteça, estes passeios, Sr. Agostinho Carneiro. É uma forma de fugir um bocado de tudo também, não é?
2: É muito importante.
0: E se calhar até se captar aí mais uns jovens para tocar o cavaquinho.
2: Digamos que é mais um dia de festa.
1: Isso é o que era preciso, era jovens.
0: Mais jovens? Eu dizia jovens da vossa idade.
1: Não, mas precisávamos mesmo de jovens.
0: Sim.
4: Uma
0: golfada de ar fresco. Não é?
2: É uma carência que o grupo tenha.
0: Já iremos falar sobre isso, mas já podem falar sobre isso também.
2: Precisámos de juventude, que era para garantir a continuidade
1: do grupo.
0: E sentem que os jovens andam a rodar da música tradução portuguesa, acham que os jovens têm muitas ocupações, acham que os jovens não gostam de cavaquinho, acham o quê? Porquê que eles não aderem? Porque vocês se calhar também ainda não abriram, ainda não disseram, olha, os jovens podem vir.
2: Não, ora bem, os jovens normalmente têm outras tendências, não é? Outras tendências musicais. Só quando realmente começam a ser já menos jovens é que vão realmente dão fé que a música tradicional portuguesa e os cavaquinhos em geral é muito importante. Portanto, e aparecem juntos connosco.
1: Já têm aparecido lá à minha casa jovens músicos lá da terra e gostam muito.
2: Tem sido surpresa para nós.
0: Portanto, nós sabemos que as bandas de música, por exemplo, aquilo que nós estávamos habituados no passado a ouvir só o clássico, hoje já se ouve outro tipo de repertório e que os jovens tocam e outro tipo de instrumentos e tocam, portanto, as músicas tradicional também portuguesa, numa banda. As coisas estão a mudar de algum modo. E também acho, e a pergunta é, isto de agora se falar muito do cavaquinho, certo? Agora fala-se muito mais do cavaquinho, as exposições do cavaquinho, o homem do cavaquinho. Portanto, sente que poderá alterar um bocado este gosto por este instrumento tão pequenino, que em qualquer espaço, em qualquer banco ou na mala do carro ele é transportável com facilidade. Pode ser que haja mais amantes ou não, os jovens?
2: Eu acho que sim. Eu acho que, pronto, o cavaquinho, se nós recuarmos à década de 70, 80, o cavaquinho estava esquecido. Estava muito esquecido. Depois apareceu o senhor, eu não tenho bem certeza, mas penso que é de Braga, natural de Braga, que é o Júlio Pereira. Toda a gente está a falar nele.
0: Tal e qual.
1: Ainda hoje recebi um telefonema de uma associação dele.
0: Está a fazer as exposições dos cavaquinhos.
2: Esse senhor.
0: Desde que o Júlio Pereira, de algum modo, tem vindo mais ao de cima, eu acho que o cavaquinho é mais notável.
1: Portanto,
0: se calhar pode apaixonar mais jovens, pode apaixonar mais gente a tocar cavaquinho.
2: Exatamente. Portanto, a partir do momento em que o Júlio Pereira apresentou o seu trabalho de cavaquinho, foi uma evolução muito grande. O cavaquinho, como diz, saiu da gaveta e soltou cá para fora, para os arraiais. E cresceu muito. Hoje há muita admiração por cavaquinho. Muita gente nova a querer experimentar aquele pequenino cavaquinho, que é muito maravilhoso. Pronto, eu noto que há uma evolução muito grande.
0: E, portanto, vocês estão abertos a jovens, portanto, os jovens que nos ouvem podem ir até à Taverna do Valente, na Feira do Fogo, e são bem recebidos.
1: Aí aparecem lá muitas vezes.
0: E, portanto, podem ingressar também neste grupo e engrossar, usando a expressão também, este mesmo grupo. O que é que mais faz falta? O que é que gostavam mais de ver? Jovens, dizia o senhor Agostinho, gostava de ver mais alguma coisa neste grupo?
2: Pronto, neste grupo
0: o que está a fazer falta?
2: Está a fazer falta outros instrumentos, não é?
0: Qual era o instrumento que o senhor gostava? Pronto, que achava que gostava, se calhar poderia
2: precisar. Precisava de um acordeão ou um saxofone ou uma flauta. Portanto, são instrumentos que precisava dali de...
0: Para dar um outro colorido, podemos dizer?
2: Dar um outro colorido às melodias. Portanto, neste momento a carência que o grupo tem é isso.
0: Sr. Franklin Rocha, é um tocador de cavaquinho. O que é que gostava de ver neste grupo? O que é que faz falta? No seu entender.
3: No meu entender, como disse aqui o nosso ensaiador, gostava de ver lá um acordeão. Fui sempre um apaixonado pelo acordeão e gostaria muito que tivesse lá um acordeão. E, se calhar, mais cedo ou mais tarde.
0: Isso vai acontecer, não é? Isso vai acontecer. Pela melodia, por aquilo que ele representa. Porquê?
3: E pelo acompanhamento. Acho que é um instrumento muito bom para ajudar mesmo o cavaquinho. E eu acho que é um instrumento que quase na generalidade toda a gente gosta. E eu, não fujo à regra, para mim era um dos instrumentos que eu gostaria de ver lá o quanto antes.
0: Também sei que gostava de ir à televisão. À caixinha mágica.
3: Claro, quem não gosta.
0: Quem não gostava de ir lá, senhor. Portanto, acha que com a televisão iriam ter maior visibilidade, iriam ter de alguma mais promoção?
3: Com certeza.
0: E logo iriam ser mais convidados, é isso?
3: Com certeza, eu penso que sim.
0: Sim. Dona Lourdes, o que é que gostava de ver? Lourdes Cunha, o que estava a ver no grupo? O que é que acha que faz, o que é que faz falta?
4: Olha, nós tivemos lá uma miúda que tocava flauta e eu gostava muito de ouvir. Acho que a flauta também fica faz muito falta. Bem, faz muita falta. O acordeão também gosto. E também não precisava de muito mais, acho que...
0: Os jovens, concordam que os jovens lá...
4: Sim. Andou lá uma miúda que tocava, dava-lhe um jeito e eu gostava muito de ouvir. Entretanto, ela desistiu.
0: Pois, mas isto é sempre assim, em todos os grupos. E entram e tal e...
3: Mas apareceu-nos agora um elemento também mais jovem ainda, com 30 e...
9: Passa
3: a aparecer um ou outro que...
0: E depois, com um bom ambiente que vocês têm, portanto, eles vão ficando. Eles vão ficando, certamente. Dona Jacinta Dias, o que é que acha que gostava de ver no grupo?
10: Eu comecei lá há pouco tempo e já não tenho assim grandes.
0: Eu não tenho voto na matéria.
10: Não, toda a gente tem.
0: Estou a brincar.
10: Ninguém... Só que, é claro, como estou lá há pouco tempo e não tenho as faltas... Que não é que o grupo.
0: Sim, mas gostava de ir, por exemplo, atuar em algum sítio.
10: Claro, a gente gostava de ir. Ora, a gente, quanto mais os sítios assim é.
0: Fora?
10: Já fomos na Tuna,
9: a Tuna já foi à televisão.
10: E já veio lá na televisão também, mas agora o nosso grupo gostava também de divulgar mais, garoto.
0: Que não, né? Divulgar. Sente, Dona Francisca, que os pacientes reconhecem o vosso grupo, reconhecem o valor do grupo, reconhecem que vocês tocam bem, reconhecem este bem-estar, este bom ambiente que existe no vosso seio?
9: Eu acho que sim. As pessoas ouvem-nos e vêm-nos dar os parabéns, portanto, acho que sim. No geral, claro que há sempre pessoas que gostam mais de outros géneros de músicas, não é? Mas no geral, toda a gente gosta.
0: Muito bem. De facto, os pacientes, se não só, gostam do grupo de cavaquinhos de Passos Ferreira, não só pelas suas músicas, como pela sua postura em palco e pela sua alma generosa e solidária. Foram precisamente estas algumas das opiniões que recolhemos junto de fãs e amigos.
11: Eu tenho uma ideia que o grupo é excelente, é muito organizado e que tocam muito bem. E eu, como sou um apaixonado pela música popular portuguesa, quando os vejo tocar, claro, tenho que parar e fico muito orgulhoso em os ver tocar, porque eu gosto de os ouvir. É pena eles não terem um CD, porque se eles tivessem um CD, o SD, seria o primeiro a comprar os CDs para terem para ouvir as músicas quando quisesse que eles tocam.
12: Aliás, acho o grupo fantástico. Vou lá porque gosto também de vez em quando dar umas tocadelas no cavaquinho, porque eu mais gosto do grupo. É um grupo simpático, grupo com tudo bom, com bons tocadores, E aquele grupo tem pernas para andar. É uma questão que se leva as coisas muito mais a sério. E falta ali um acordeão que realmente faz falta naquele grupo. O resto tem tudo. Eles continuam sempre à frente e que não desistam. Que sejam fortes e continuem. Se puder arranjar mais elementos para o grupo, melhor.
0: Ficamos com alguns fãs e alguns amigos deste grupo de Cavaquinhos de Passos Ferreira, que são hoje os nossos convidados no programa de hoje, dia 27 de fevereiro de 2016, o último deste mesmo mês, e que estamos a dar voz a estes cinco elementos deste grupo. Dona Francisca, que é fundadora, é responsável, é bom ouvir estas palavras, palavras de parabéns, de incentivo. Dizem que vocês têm uma postura em palco fantástica, dizem que vocês são uma alma generosa, solidária, porque vão às instituições, porque é bom ouvir estas coisas.
9: Com certeza que é bom. Isto faz com que a gente levante o nosso autoestima, o nosso ego e dá-nos força para continuarmos.
0: A continuar. Portanto, traz mais responsabilidade também.
9: Claro, muito mais responsabilidade. E com isto também agradecer os elogios que nos dão.
0: Isto quer dizer que as pessoas estão atentas ao vosso trabalho.
9: Ao nosso trabalho. Não,
0: estão atentas. Às vezes vocês acham que passam um bocado despercebidos. Não, as pessoas estão atentas e gostam efetivamente deste trabalho. E trazem essas palavras empáticas de incentivo e coragem. Efetivamente a vocês. Estamos já numa reta final deste programa dedicado ao vosso grupo de cavaquinhos, que tem 17 anos. Vocês são 12 elementos, tocam cavaquinho, cantam, encantam em palco e estão disponíveis para tocar em festas, romarias, onde for preciso. Têm um repertório para cerca de uma hora e meia e, portanto, o contacto que podem fazer, como é que chegam até vocês? Vocês têm Facebook? Ou nem por isso? Tem Facebook?
9: Temos Facebook.
0: No através do Facebook, por exemplo, também. Há alguma outra forma de vos contactar, Ana Francisca?
9: Sim, há os nossos números de telefone que estão precisamente no Facebook.
0: Pronto,
9: sim.
0: Só contactar no Facebook e lá podem deixar alguma mensagem e têm este grupo de cavaquinhos de Passos Ferreira a animar a vossa festa, a vossa romaria, o vosso evento, estão disponíveis. Portanto, aquilo que podemos dizer é que, pelo menos, boa disposição, grandes sorrisos, as pessoas têm, efetivamente. E boa música também, já percebemos, pelo Tiago Bettencourt, que boa música vocês fazem e têm, efetivamente, porque senão ele não gravava esta música com vocês, a Morena. Praticamente para terminar, eu diria, e perguntava aqui à Dona Jacinta, que está ao meu lado e é a mais jovem que está no grupo, em termos de tempo, de estadia, tem ano e meio de grupo, o que é que simboliza este grupo para a senhora?
10: Pronto, é o que eu digo, para mim simboliza muito, porque onde a gente passa, onde eu passo o meu tempo, onde eu gosto de fazer aquilo que faço, aquilo que gosto, e eu convivo e tudo.
0: Muito bem. E para Dona Lourdes, o que é que simboliza este grupo?
4: O convívio, a amizade, divertir-me. Passa-se uma horinha ou duas bem passada. Chego a casa muito mais bem

0: 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São 7 horas. 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
1: São 9 horas.

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1: E aqui estamos nós, como prometemos, é a nossa segunda e última hora. Ainda bem que regressou connosco.
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1: Ora, temos connosco o Dr. Fernando Figueiredo para mais um Haja Saúde. Doutor, seja muito bem-vindo. Obrigada por estar sempre disponível para ajudar-se.
3: Ora, as minhas saudações para si e para quem nos escuta.
1: Então, doutor, hoje qual o comentário da semana?
3: Hoje vou abordar uma situação que já aqui falámos nela várias vezes, mas como no dia 25 de maio foi o dia mundial da tireoide, eu acho que devemos abordar este problema mais uma vez. Estima-se que em Portugal existam mais de 10% da população com problemas nesta coluna. No entanto, só cerca de 300 mil pessoas estejam diagnosticadas. Isto por falta de cuidados primários de saúde. Chama a atenção para o facto que as análises sanguíneas realizadas em relação à tireoide podem ser bastante falíveis, pois ao longo do dia, se fizerem várias colheitas de sangue, podem ou vão surgir quase de certeza absoluta vários valores diferentes. Ora, na minha longa carreira, que eu dedico à saúde, são inúmeros os casos em que as análises supostamente dentro dos parâmetros, quando se faz uma ecografia à tireoide, lá estão os nódulos. A minha mulher, devido às flutuações hormonais que ela sofre ao longo da vida, tem uma grande probabilidade de desenvolver alterações na história. E como se isto não bastasse, o desleixo ao realizar mamografias e não haver o cuidado de fazer uma aplicação de equipamento que há para proteger a garganta e a estorgo, tem sido sistemático e ainda é, infelizmente. E também os estudos indicam que, por falta desta proteção, a maior parte dos cancros na tireoide é devido à mamografia não protegida. Ora bem, a tireoide, e estou a falar nisto, porque muitas pessoas apresentam diversas patologias e que é devido a problemas na tireoide. Como tal, chama a atenção de problemas, já agora chamo aqui um que é dos mais evidentes que me aparece. Pessoas com problemas de obesidade, se tiverem um nódulo na tireoide, como diz o povo, é estica e encolhe. Fazem dietas, melhoram. Passado tempo, estão na mesma. Por conseguinte, enquanto não tratarem o nódulo, que é o problema subjacente disto, jamais resolvem o problema. A tireoide pode provocar ansiedades súbitas ou prolongadas, falta de forças, alterações do sono, diminuição da imunidade, perda de massa óssea e a perda de massa muscular. Para as mulheres é muito importante. A mulher, juntamente com a menopausa e problemas de tireoide, garantidamente perde massa muscular, como se costuma dizer, às carradas. Vai conseguindo enrugar-se mais rapidamente. A mulher enruga-se mais cedo que o homem, precisamente por causa deste problema. Ou de um, ou do outro, ou os dois em conjunto. Dá para perceber, e chama aqui a atenção, é possível recuperar, ou seja, reabsorver os nódulos da tireoide pelo organismo, o organismo reabsorve-os à totalidade, sem ser necessária cirurgia. Isto através da medicina natural. Como tal, isto não é uma consulta, como já aqui nós dissemos, isto é literacia de saúde. Estamos aqui a dar informações relativas a um órgão muito importante. Muitas pessoas andam com certas patologias durante anos a sofrerem e, por falta de cuidados primários de saúde e não se fazer uma ecografia à tireoide, as pessoas nunca mais lembram da sarna que têm, que nunca mais acaba.
1: A toma de Onagra pode fazer aqui alguma coisa ou nem por isso?
3: A Onagra faz, a borragem faz, a sálvia faz, enfim, existem uma série de plantas, mas isto é em relação aos nódulos. Chama a atenção, liguem, porque isto não é linear. Não é dos órgãos, não é dos nódulos que mais vai tornar degenerativo, mas quando há um nódulo não é a história, vamos vigiando. É um péssimo conselho que eu acho que é dado. O nódulo pode ser tratado. E na medicina natural existe forma dele ser reabsorvido à totalidade.
1: Então, e já que falámos em nódulos, Temos aqui uma pergunta de um senhor de 75 anos que pede ajuda, pois foi diagnosticado um nódulo no testículo. O que é que se pode aqui fazer? Que ajuda é que se pode dar?
3: Ora bem, entre as coisas que eu lhe ia aconselhar, porque continuo a dizer, estas coisas de nódulos, etc., deve-se falar com as pessoas. Nós sabemos que o aloés no grupo A é bastante citostático. Acho que será uma das plantas que lhe vou aconselhar. O uso de cataplasmas de argila, tanto nos rins como nos testículos, vai ser obrigatório. Se não quiser fazer estes tratamentos que dão trabalho, e durante uns meses largos, não vale a pena ligar. Alimentação, já sabe, relacionada com o grupo sanguíneo, é imprescindível, porque os nódulos aparecem quando há toxinas no organismo. Conseguindo também, aqui umas saunas também é aconselhável fazer-se, e acho que deve ligar, porque dá bem para perceber que isto não é, repito, não é uma consulta, como nós já fomos apelidados, estarmos aqui a fazer consultas, fique bem presente, nós estamos aqui a fazer literacia de saúde, para que as pessoas saibam que há meios à sua disposição em determinadas situações, por vários caminhos.
1: Passamos para a planta?
3: Podemos passar, que é a pervinca.
1: Pervinca é uma coisa que eu nunca ouvi falar. Isso é normal encontrar-se por aí?
3: É, uma ervita que está aí, a pervinca ou gongosa, como se chamam popularmente.
1: Eu nunca ouvi falar e não conheço. Então, e quais são as propriedades dessa pervinca?
3: Esta plantinha é usada na medicina tradicional popular, sobretudo no norte e sul de Portugal. Muito vulgar, tem efeitos, em tratar certas coisas, tem problemas, efeitos colaterais. Há de destacar, ela é excelente como uma planta digestiva, sobretudo está indicada nas inflamações gastrointestinais, inclusive em diarreias, também usada para o aparelho urinário, sobretudo para tratar algumas infecções que possam surgir, como bronquorreias. Tem propriedades congestionantes, mantém a fluidez do sangue, mas também aplicada numa ferida é cicatriz. Assim destaca o sangue, o sangramento com relativa facilidade. Nas amígdalas e inflamações de gargantas e pulmonares atua gargarejando e engolindo o infuso. Em aftas, por exemplo, e inflamações da boca, fazer bochechos com ela é bastante recomendável, pois vai ajudar a reduzir os inchaços mamários quando aplicada em pachos na mama, elimina a secreção láctea quando a mulher perde a amamentação, evitando, conseguindo no futuro, por calcificações mamárias, conseguindo, acaba por ser desta forma também um grande protetor do câncer mamário. Para terminar, sobre esta planta, pachos quentes e erupções cutâneas ou em abscessos ajudam a resolver o problema rapidamente, sem ter que estar também com tudo isto que ela nos oferece à espera nas urgências.
1: Por isso, como a todos os grupos sanguíneos, não faz mal a ninguém.
3: É uma planta que pode ser utilizada sobre todos os grupos sanguíneos.
1: Muito bem, doutor. Então hoje ficamos por aqui. Para a semana marcamos encontro no mesmo local.
3: Como é habitual. E o engenhar nos deixar. Prazer estar consigo, os nossos ouvintes. E até para a semana.
1: Até para a semana.
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Andava por aí à procura de boa música? Nós temos! E se nos encontrou, então fique connosco. Depois de Ágata e Dama, Carolina Deslandes, agora chega Nuno Ribeiro.

0: começa a cheirar a férias, afinal estamos em junho e se vai viajar, trazemos-lhe aqui umas dicas para não levar coisas que não precisa. As malas normalmente são pequenas, não é? Então vamos lá. Primeiro truque, opte por itens de organização. Os organizadores de mala são uma ferramenta mais simples para evitar a poluição visual e aproveitar ao máximo o espaço limitado. Organizadores de mala, organizadores transparentes, são a principal recomendação. Mantêm tudo organizado, comprimem as roupas e ajudam a ver o que realmente se leva. Outra das dicas é não fazer as malas apenas a pensar nas suas férias de sonho. Imagine uma rotina completamente diferente numa viagem. Um jantar fora, aventuras ou eventos temáticos. Apenas que tenha isto marcado. Por isso, não vale a pena estar a preparar-se para ocasiões deste género. Não leve assim tanta roupa. É que as pessoas tendem a fazer malas a pensar em como seriam as suas férias. E isso muitas vezes não acontece. Se não costuma sair à noite, então provavelmente não precisa de 3 roupas diferentes para as festas, não é? Outra das coisas que deve sempre fazer é conferir a previsão do tempo. Há quem opte por levar roupa diferente dependendo das situações de meteorologia. Por isso, o melhor é conferir sempre a previsão do tempo antes de fazer as malas. Em muitos casos, há excesso de bagagem. E isso acontece porque as pessoas levam opções para todos os cenários possíveis, quando não vale a pena. Depois, outro problema é o calçado. As mulheres principalmente têm esta mania, não é? Os sapatos são um dos itens que mais aumenta o peso da bagagem. Na maioria dos casos, 2 ou 3 pares são mais que suficientes. Por isso, olhe, um par de ténis, um par de salto alto e um par de sapatos sem salto. E chega! Claro que em determinados destinos poderá sempre exigir opções diferentes, por exemplo, para a caminhada. Mas lá estão os ténis, não é? Por último, há que definir prioridades. Faça sempre 2 perguntas. O que é que quer fazer e o que mais incomodaria comprar lá se o tivesse de fazer? É estranho, não é? Mas então é assim. Nem todos os objetos merecem um lugar na mala. O segredo é perceber os seus hábitos e fazer a mala tendo isso em consideração. Por exemplo, levar menos bagagem não significa abrir mão das coisas que facilitam a viagem. Nada disso. Significa levar 1 ou 2 roupas a menos. Mas uma mala dobrável, como plano B, por exemplo, se vier a precisar. Ela dobra e fica quase do tamanho de um objeto. E é perfeita para fazer compras durante a viagem ou para levar uma bagagem extra na volta. Então, percebeu tudo? Pois é, é que para viajar nós não precisamos levar a casa connosco. Quanto menos, melhor. O tempo passa a correr, estamos então na reta final deste ponto de encontro. Mas ainda temos umas coisinhas para si.
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bem-vindo à última parte do Ponto de Encontro. Já pensou nas suas férias? Já sabe onde vai passear? Quer partilhar connosco? Pode fazê-lo, sempre, através do 917-226580. Diga o que mais gosta de fazer nas férias. Não fazer nada? Estar ao sol? Ler um livro? Estar de volta do telemóvel? Fazer uma caminhada? Ir para a piscina? Ir para o mar? Conte-nos tudo. 917-226580.

0: onde quer que se encontre, que realmente esteja a passar um dia, uma manhã, uma tarde, uma noite fantástica. Nunca sabemos onde é que nos escuta ou a que horas nos escuta, não é? Que esteja tudo bem consigo, que o sorriso seja permanente nos seus lábios.
1: Saudações associativas a todos os ouvintes da DECO. Hoje vamos falar sobre o administrador de condomínio. Todos os condomínios precisam de um administrador que se ocupe dos assuntos relacionados com as partes comuns, com o pagamento de contas ou a contratação dos serviços exigidos para o dia-a-dia do prédio. Saiba como escolher o administrador do condomínio e o que fazer se este não cumprir as suas funções. A administração das partes comuns de um condomínio compete a duas entidades, a Assembleia de Condóminos e o administrador de condomínio. O administrador é eleito e exonerado pela Assembleia. Se os condóminos em Assembleia não conseguirem chegar a acordo para a escolha do administrador, qualquer condómino pode recorrer à via judicial e conseguir que o tribunal o nomeie. Em regra, através de uma administração rotativa dos condóminos ou optando por uma empresa de administração, acaba por se conseguir encontrar sempre alguém para assumir esse papel. O mandato tem, em regra, a duração de um ano, que pode ser renovado. O administrador manter-se-á em funções até que o sucessor seja eleito ou nomeado. Depois de eleito, compete ao administrador uma série de funções que têm por objetivo manter a funcionalidade e a boa saúde financeira do condomínio. É no cumprimento dessas funções que muitas vezes existem discordâncias e conflitos entre administrador e condóminos. O descontentamento com o desempenho das funções de um administrador pode surgir por vários motivos. Não ter convocado a Assembleia de Condóminos quando devia, não ter entregue o relatório de contas do ano anterior ou o orçamento para o ano seguinte, não resolver problemas do dia-a-dia, utilizar dinheiro do condomínio para proveito próprio ou simplesmente não ter trocado uma lâmpada fundida. Quando um condómino não está satisfeito com o administrador e tem razões fundamentadas, deve começar por lhe dizer diretamente, indicando o que lhe desagrada e o que acha que deveria ser feito para melhorar a situação. Se não tiver sucesso, deve ser convocada uma Assembleia Geral Extraordinária para expor o que se passa. Na Assembleia poderão ser tomadas decisões que remediem o que está a ser feito pelo administrador ou que impeçam de continuar a fazer o que não está bem. Em última instância, e se não houver qualquer alteração de comportamento, a Assembleia pode exonerá-lo e exigir novo administrador. Para exonerar o administrador, é suficiente a maioria dos votos representativos do capital do prédio. Caso tenha dúvidas sobre este ou outro assunto, não hesite em contactar-nos. Até à próxima rúbrica.
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0: Falta aqui uma menina para que este ponto de encontro fique completo. Exatamente. É a Isabel Costa que nos traz as suas crónicas.
1: Há objetos que continuam a resistir ao passar do tempo. Um deles é o livro. Num mundo em que tudo parece acontecer à velocidade de um clique, abrir um livro continua a ser um convite raro. Parar, concentrar-se e mergulhar numa história, numa ideia ou num conhecimento novo. Ler faz muito mais do que entreter. A ciência tem mostrado que a leitura estimula diversas áreas do cérebro em simultâneo. Quando lemos, exercitamos a memória, a concentração, a capacidade de raciocínio e até a imaginação. É como um ginásio silencioso para a mente. Mas os benefícios não ficam por aí. Ler ajuda a reduzir o stress. Alguns estudos indicam que bastam poucos minutos de leitura para diminuir a tensão do dia-a-dia. Enquanto acompanhamos personagens, descobrimos lugares ou seguimos um argumento, a mente afasta-se das preocupações imediatas e encontra um momento de tranquilidade. Os livros também nos tornam mais empáticos. Ao entrar na vida de outras pessoas, mesmo que fictícias, aprendemos a compreender diferentes perspectivas, culturas e formas de pensar. E talvez seja precisamente disso que mais precisamos nos dias de hoje. Compreender melhor os outros. Não importa se é um romance, uma biografia, um livro de histórias ou de poesia. O importante é encontrar páginas que despertem curiosidade. Num tempo dominado pelos ecrãs, os livros continuam a oferecer algo que nenhuma tecnologia conseguiu substituir. A capacidade de nos fazer viajar sem sair do lugar. Por isso, talvez valha a pena o desafio. Hoje, reserva alguns minutos para ler. O cérebro agradece e, quem sabe, o coração também.

Estamos então na reta final deste ponto de encontro. Oxalá tenha gostado. Por nós, foi mais uma vez um gosto enorme termos estado consigo. Por isso mesmo, regressaremos de hoje a 8 dias. Se regressar connosco, é evidente que ficamos todos felizes. Bom fim de semana, uma ótima semana, boas férias se for o caso. Até de hoje a 8 dias.

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1: São 11 horas. 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
1: É meio-dia.
2: A Associação Empresarial de Penafiel, com o apoio da Câmara Municipal e da Junta de Freguesia, volta a promover o evento Penafiel Passeio de Moda, no próximo dia 19 deste mês. A iniciativa decorre no Largo da Ajuda, no Centro Histórico da cidade, a partir das 9:30 da noite e promete transformar este espaço numa verdadeira passarela. Esta quarta-feira, dia 10 de junho, feriado, o Motoclube Valde Sousa realiza

0: O encontro Custom Penafiel 2026. Às 9 da manhã, os participantes concentram-se na sede do motoclube, de onde saem depois para um passeio. Depois do almoço haverá música ao vivo, exposição de motos e muita animação. Concertos na Mata, tonalidades de verão, voltam à Mata de Vilar em Lousada no próximo dia 13 da parte da tarde. Integrado na Semana Artística do Conservatório de Valde Sousa, a Mata de Vilar vai receber um quarteto de saxofones que prometem encher a floresta de timbres expressivos e brilhantes. O Dia Municipal da Criança vai realizar-se em Lousada no próximo dia 20 deste mês, numa iniciativa promovida pela Câmara Municipal para assinalar o encerramento do ano letivo. Ao longo do dia, crianças e famílias vão poder participar num conjunto diversificado de atividades lúdicas, desportivas, educativas e culturais. Hoje à noite, a freguesia de Sobreira, no Conselho de Paredes, vai ser palco da Noite Branca de Santa Comba. O Largo da Capela vai ser palco de muita animação e boa gastronomia.
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1: 19 horas mais 7 minutos.
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1: Está praticamente quase tudo dito no que diz respeito a esta edição de Desporto, neste sábado 6 de junho. Acompanhamos o Calçada 2, Sousa 3. Amanhã regressamos para mais uma edição de Desporto aqui no RCP. Vamos acompanhar as partidas entre Fremundo e Baião, Divisão de Elite, segunda fase, jornada 5. E vamos também estar no Pedrouços, Várzea, à mesma hora, para acompanharmos a jornada 5 também da Divisão de Honra na segunda fase.
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1: Estas partidas estão agendadas para as 5 da tarde. Vão ter relato aqui no RCP. Amanhã, não perca, fica feito então aqui este convite. O futebol que regressa também a meio da semana, no feriado de 10 de junho. Vamos ainda até ao Conselho do Marco de Canaveses para fazer a transmissão do encontro entre Futebol Clube de Vila Boa do Bispo e o Calçada. É a jornada número 8 para acompanhar a partir das 5 da tarde da próxima quarta-feira aqui no RCP. Obrigado a si que nos acompanhou ao longo desta edição de Desporto. Voltamos certamente amanhã a encontrar aqui no RCP para a edição de domingo, um pouco antes das 17. Até lá, desejo-lhe a continuação de um excelente sábado, bom fim de semana. Até amanhã, se Deus quiseres. Seguem grandes músicas depois dos comerciais aqui no RCP. Boa tarde.

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1: São 20 horas.
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Crisps é o segundo longa duração da dupla de Bristol-Manchester Get Down Surfaces, sintetizado no último tema do disco Loosen Your Belt, uma alegoria nebulosa etérea com toques psicadélicos.

Easy Hero é o pseudónimo musical de um artista versátil que vive no Minnesota, tendo sido marinheiro, piloto de emergência médica e atualmente agricultor. Still a Mad World é um retalho pop rock do EP de dezembro de 2025, It's Still a Mad World.

0: uma transfusão sonora tripla formada por The Ideas Whisper, Under the Milky Way e Tantalized. É formada auditivamente por Stephen Kilby, dos The Church, e Martin Kennedy, produtor dos India Radio, no projeto em do Kilby Kennedy, sendo as duas restantes narrativas de New Wave Alternativo expelidas pelos australianos de Sydney, The Church. Álbuns visitados: Beauty in Forlorn Places, Starfish e A Day.
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0: depois de visitar o Moco a 24 de maio e assistir ao contundente concerto dos britânicos de Manchester, Marúdia, e escolhi para ilustrar o álbum Paint to Power os 10 minutos da genial ondulação Born to Die.
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While I'm Still Young pertence a Be Older, disco de 2024 dos executantes de rock alternativo britânicos de Doncaster, The Blinders.

Três temas novos, Change, Free e Tyranny of Reason, surgem numa argamassa cinemática moldada pelos norte-americanos das montanhas Cascade, no estado de Washington, The Wildcatters, pelos londrinos post-punk Nerves e pelos australianos indie-rock The Slims. Os dois primeiros são singles de 2024 e 2025, sendo o terceiro recolhido no único EP da banda Neon Cowboy.

Uma das bandas analisadas no último artigo do jornal paradense Espectros Sonoros Underground, redigido por mim, foram os Trance, banda britânica escocesa que editou dois EPs. No chamado Red, encontrei um algoritmo de guitarra improvisada Dancing Shoes, que fecha mais um Canto e o Gelo, manipulado no Rádio Clube de Penafiel por Vítor Pereira desde 2002. Boa noite, um festivaleiro fim de semana.

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1: São 23 horas.

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